0: 9:23.
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0: 10:01.
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0: 10:27.
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0: a hora certa. 11:01.
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0: E a hora certa, 11:30.
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3: 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E a hora certa, 4h30.

0: antropófago.
1: Antro o quê, compadre?
0: Pófago, compadre. Antropófago é aquele que come o semelhante.
1: Come mesmo.
0: Nesse caso, que come gente.
1: Ele que vem com astúcia, compadre, com antropofagagem, que eu vou moer no pau.
0: Baixa a arma, compadre. O homem quer ajudar o senhor.
1: Sei lá.
0: Livrar o senhor do mar pior.
1: Sei não.

0: compadre. Aqui já é compadre fulano de tar, muito macho.
1: Presta não, compadre. Ei, mas é e muito besta também, né, compadre?
0: Não, porque é melhor uma dedada num buraco feito pela natureza.
1: É verdade.
0: Normalmente, sem problema. Do que o doutor ter que passar a mão naquele canivitinho. Como é que chama, compadre, canivetinho, doutor?
1: Uai, é o tal do bisturico.
0: O tal do bisturico.
1: Bisturico.
0: Aí, abre uma janela na escadeira do compadre.
1: Danado.
0: Já não é só o dedo, tem que enfiar a mão toda, esgravotar o trem na unha e com um pouco nem adianta mais.

0: Sim, no senhor. E eu sou firme, meu pai.
1: Não, o senhor é pra minha Arueira, né?
0: Ah, eu fui lá e fiz o trem, compadre.
1: É. Foi bom.
0: Foi bom?
1: Você foi e achou bom e eu fui.
0: É, foi, ué. Tem que fazer, não é, compadre? Tem compadre que nem vai lá.

0: 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E a hora certa, 4:50.
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11: Fala a hora aí, fala.
12: 4h54.
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1: Oi, bom dia na Visão FM, 5 horas em ponto, 5 horas aqui no, na Visão FM, a rádio que tem o seu jeito. Bom dia, tô chegando com a edição do Coração Sertanejo, até as 7 da manhã, a gente faz companhia com você até as 7, né, com o melhor da música sertaneja. Bom dia pra você curtindo a programação Visão, você aqui em Palmas de Monte Alto, a você internautas, a você na cidade circunvizinha, sempre ouvindo a gente. Bom dia, bom dia. Bom dia pra todos curtindo a gente. Olha, você pode ir participando comigo, né, pedindo um modão sertanejo, a gente toca no Coração Sertanejo, o som do sertão, beleza? Olha de acordando, né? Pela tua 87.9. O Coração Sertanejo já no ar, iniciando com os filhos de Goiás e os mandamentos de Jesus. A Visão 5 em 1, bom dia.

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1: Legal, na Visão FM 5:15. 5:15 aqui na Visão FM, a rádio que tem o seu jeito. Tá aí as primeiríssimas de hoje, aqui do Coração Sertanejo, apenas começando, né? É a festa sertaneja. É o coração mais sertanejo do Brasil, né? O Coração Sertanejo até às 7 nesta manhã maravilhosa de sábado, dia 23/5/2026. Olha, gente, é mandando alô aqui para os amigos que curtem a nossa programação. Bom dia aqui para o pessoal que curte a gente lá em Curitiba, né? Tá sempre ouvindo a nossa programação. Josi mesmo, né, Josi? Manda seu nome direitinho pra gente tá mandando seu alô, tá bom? O Rosivaldo também tá sempre ouvindo a gente. Ainda o... quem mais aqui? O nosso amigo Reginaldo Lisboa, né? O Regis. Valeu, Regis. Bom dia. Obrigado aí pela sintonia. Também o seu Zé Domingos, lá em Mata Verde, acompanhando o Coração Sertanejo. Valeu, pessoal que já estão tirando leite aí, né? Nosso amigo, o Galego do Frango, mais conhecido como Galego do Frango, também já ouvindo a nossa programação. Bom dia, pessoal da Feira Livre, acompanhando o Coração Sertanejo. O Fernando da Pimenta, tá lá na cobertura ali com pimenta, mandioca, tem pimenta verde, tem conserva, tem maxixe, tem caxixe, tem ainda banana, né? Tem tomate e muito mais, tá bom? Valeu, meu amigo, bom dia, muito obrigado aí pela sintonia, tá certo? Nossa amiga Belino, vizinho aqui da Visão FM, obrigado aí pela sintonia, tá bom, Belino?
2: A jumenta amarrada.
1: Não sei, meu amigo, esse negócio de jumenta aí é só com você e a Belino, é bicudo e lagoa de canudo também, né? É, vocês que mexem com jumenta.
2: A jumenta amarrada.
1: Eu não sei, viu? Eu não sei onde é que tá essa jumenta, não. Só uma Belina aí que sumiu com sua jumenta, agora eu não... Você quer me colocar aí no meio desse mandu? Pois é, né? Vamos lá. Neném de Severa. Alô, neném, bom dia.
3: Bom dia, Roy.
1: Bom dia, neném.
2: Um beijo, meu neném.
1: Deus me livre. Pois é, né? Valeu, neném. Bom dia pra você. Muito obrigado. Tá bom, meu amigo? Quer fazer compra de requeijão? Procure nosso amigo neném, também a esposa Vetinha, através do telefone 77999355711. Só você entrar em contato com o nosso amigo neném de Severo pra você estar encomendando aí o requeijão, beleza? Valeu, neném, bom dia. Neuza Porto, tá me desejando aqui um bom dia pra você também, viu, Neuza? Obrigado aí pela sintonia, você e família, muito obrigado, tá bom? Quem mais aqui? Dona Dina, na saída pra Sebastião Laranjeiras, também tá ouvindo a gente. O nosso amigo Wilson Magalhães, bom dia pra o Sula do Caminhão de Bananas, também o Osmário, lá ali em frente à casa de seu Dilson, sempre ouvindo a gente. Muito obrigado aí pela sintonia, tá bom? Nosso amigo Bonfim das Melancias também acompanhando a gente, muito obrigado. Todos os comerciantes aí da Feira Livre, muito obrigado. Todo o pessoal que já estão preparando aí para mais um dia de Feira Livre. Agradeço pelo carinho da audiência e desejo para vocês uma boas vendas, beleza? Para você, consumidor, também, boas compras também, tá bom? Nosso amigo Fábio da Casa de Verduras também, ali em frente ao Sindicato Rural, também está sempre ouvindo a nossa programação. Bom dia para você, viu, Fábio? Obrigado pelo carinho da audiência. Nosso amigo Giovanni e toda a equipe da Panificadora Delícias Caseira, aqui na Castro Alves também, acompanhando o Coração Sertanejo. Bom dia, muito obrigado pela sintonia. Ao som de... quem aqui, rapaz? César e Paulinho, dou sequência no Coração Sertanejo, o som do sertão. Meu amigo Dedé, lá do Nova Palmas, sempre ouvindo a gente. Valeu, Dedé, bom dia pra você, pra sua esposa Loura, todo o pessoal do Nova Palmas curtindo a gente. César e Paulinho, a volta do boiadeiro. Loura, todo o pessoal do Nova Palmas curtindo a gente. César e Paulinho, a volta do boiadeiro.

0: legal. Na Visão FM, 5 horas mais 33 minutos. Tá aí na programação do Coração Sertanejo, o som de Goiânia e Paranaense. O meu recanto, o meu paraíso. Bom dia, bom dia, bom dia, meu compadre. Bom dia, minha comadre. Bom dia pra todos curtindo a programação do Coração Sertanejo, o som do sertão. Bom dia, compadre. Bom dia. Vamos lá, né? Olha, gente, na Visão FM, 5 horas mais 33 minutos. Daqui a pouquinho a gente já começa a atender o pedido do ouvinte, né?
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0: Sim, daqui a pouquinho a gente atende após o bloco comercial das 6, tá bom? 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A Visão FM 535, dá um bom dia aqui para o Mazin da Casa Velha, tá sempre ouvindo a gente. Valeu, Mazin, bom dia, muito obrigado aí pela sintonia, todo o pessoal da Casa Velha curtindo a gente, muito obrigado. Mais uma vez a gente manda um bom dia aqui para o Sula do Caminhão de Bananas, tá sempre ouvindo a gente também, né? Valeu, Sula, bom dia para você e para o Osmário. A gente repete novamente aqui o bom dia pra você, beleza? Quem mais aqui? O seu Dilce, a dona Cida, na Castro Alves, também acompanhando a gente. A Norma é o Dedeco da Casa de Peças Couto. O nosso amigo Tão, valeu Tão, bom dia, muito obrigado aí pela sintonia também, tá bom? Todo mundo curtindo a gente, nosso amigo Dema e o Joaquim na 7 de setembro. Todo mundo curtindo o Coração Sertanejo, muito obrigado, tá bom? Nosso amigo Marão lá do Nova Palmas também acompanhando a gente, bom dia. Lê no Nova Palmas, Ivo Lima também acompanhando a gente, bom dia, tá bom? Olha só, foi encontrado um RG em nome de Rafael Oliveira Nogueira. Atenção, Rafael, seu RG foi encontrado e se encontra aqui no estúdio da Visão FM. Foi encontrado ontem, alguém me entregou aqui em frente à emissora. É o RG aqui de Rafael Nogueira. Rafael Oliveira Nogueira, né? Ele é filho de Raimundo Rodrigues Nogueira. Conheço, rapaz, o Raimundo. Atenção, o Raimundo. Raimundo eu conheço demais, né? O RG do seu filho está aqui, Raimundo Rodrigues Nogueira e Maria Amélia Pereira de Oliveira. Olha, o RG está aqui no estúdio, tá bom? Pois é, alguém tá ouvindo aí, pode retransmitir aí pra nós, beleza? Olha, bom dia aqui pra o Didi do Célio também, tá ouvindo a gente. O Marcos do restaurante MS também acompanhando a gente. Muito obrigado, beleza, Marcos? Valeu, Marcão, bom dia. Vamos lá, o som do Barreirito, o cantor das andorinhas. 5h37, o Modão Sertanejo chegando aqui no Coração Sertanejo, o som do sertão.
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0: Já, vou tocar a música do velho. Vou resumir, tocar tudo, né, você, velho?

Muito bem, na Visão FM, 5 horas mais 46 minutos, 5h46 aqui na Visão FM, a rádio que tem o seu jeito. Visão FM, 5h46, eu dou sequência com mais música. Daqui a pouquinho a gente já começa a atender o pedido, tá bom? Alan Aladim, a 2 graus, bom dia.

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1: Ele mesmo na Visão FM, 5h56, aqui na Visão FM, a rádio que tem o seu jeito. Tá aí na programação da Visão FM, o som de Mato Grosso e Matias, de igual para igual. Olha, gente, eu vou fazer um intervalo, daqui a pouquinho a gente volta já com um pedido de música, né? É você comandando a nossa programação já já após o break comercial. 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Já já tô de volta. Mas antes, peraí, calma. Antes que não esqueça, né? Mandar um bom dia aqui para o Oswaldo da Sucam, tá sempre ouvindo a gente. Valeu, Oswaldo, bom dia, muito obrigado aí pela sintonia. Também o Oswaldo da Castro Alves também pede música, daqui a pouquinho a gente toca. É, que mais aqui? O Nelson e Elisândia, da Fazenda Toquinha, também acompanhando a gente, bom dia. Obrigado aí pela sintonia, tá bom? Daqui a pouquinho a gente volta, o Bicudo também, daqui a pouquinho atendo o seu pedido, tá bom, Bicudo? Valeu, daqui a pouquinho a gente volta. Ah, tá, o nosso amigo Julão também, né? E a esposa Mônica também tá ouvindo a gente, muito obrigado. Daqui a pouquinho a gente volta.
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11: Ok, de volta na Visão FM, 6 horas mais 12 minutos, 6:12 aqui na Visão FM, hora certa no oferecimento da Mina Calçados, o nosso amigo Zé Boca Rica, pensou em andar com seus pés confortáveis, viajar pra Mina Calçados, novidades você encontra na Mina Calçados para essas festividades, tá bom? 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Manda um bom dia aqui para o meu amigo Carlinhos do Açougue Boi na Brasa, sempre ouvindo a gente, Carlinhos e a dona Eliana, lá no Paracatu, né? Tá sempre ouvindo a nossa programação. Bom dia, muito obrigado aí pela sintonia. Açougue 1 no Paracatu e o 2 aqui na Castro Alves, beleza? Pois é, rapaz, beleza? Vamos lá, 077-999-919742. É você ouvindo a programação Visão e pedindo música da programação da Visão FM, beleza? Daqui a pouquinho a gente atende aqui o nosso amigo Neto Goiabinha. Bom dia pra você, viu, Neto? Muito obrigado aí pela sintonia. É, muitos pedidos aqui na frente, daqui a pouquinho a gente atende o seu pedido, tá bom? Vamos lá, 077-999-919-742, iniciando aqui os pedidos, já que já estão aqui no nosso sistema operacional. É, nosso amigo Neto pede música ali também, né? Daqui a pouquinho a gente toca, beleza? Vamos lá, quem mais aqui curte a programação Visão? Wilson Magalhães, já mandei um bom dia, mas a gente manda novamente. Muito obrigado, tá bom? É... quem mais aqui participa comigo? Iniciando aqui nosso Deixa Rolar de hoje. O sistema já está correndo ali, ó. Vamos lá, né? Quem aqui? O nosso amigo Abelino, vizinho aqui da Visão FM. Vamos lá, Abelino, bom dia, bom dia.
12: Bom dia, Roger Bahia.
11: Bom dia.
12: Ei, moço.
11: Oi.
12: Queria que você rodasse a música com Rick Rene.
11: Aham.
12: É, Escota de um Vagalume. Quero oferecer para Cláudio Locotô, Cláudio da Lu Café Sem Truco, Nelson aqui do sítio Santa Rosa, Valmir Carvalho e Luiz Eduardo, Marcelão de Tó, Nalquinha e todos que estiverem curtindo o programa, tá ok? Valeu, Adalinho.
11: Valeu, Belinho, bom dia. Belinho tá perto, tá roncando? Ô, Belinho, parece que você roncou, hein? Ô, Belinho, e o Cláudio é locutor da Rádio Pioneira, Pioneira FM. Pois é. Vamos lá. Quem mais aqui participa comigo? Nosso amigo Tivada, Rui Henrique Dias, pede música aqui com os Filhos de Goiás, Barquinha de Ouro. Oferece para o Vanilce, a Mônica da Fazenda Gameleirinha. Tá oferecendo aqui para o... é... para o Binha do bairro Bonfim, ainda oferece para o Oswaldo na Castro Alves, está oferecendo para todos os amigos, para o Deusdete no bairro Jardim Brasil, todos os amigos da Catana 1 e 2, para o Nelo também, né? E todos os amigos que acompanham a gente. Tem mais aqui na programação Visão, Gilson lá da Fazenda Curralinho. Alô, Gilson, bom dia.
13: Bom dia, Raul.
11: Bom dia.
13: E aí, meu amigo, aí, tá beleza?
11: Beleza.
13: Como é que tá as coisas por aí? Tá tudo bom?
11: Boa.
13: Tô te escutando aqui, parceiro, véio. Tô por cá, viu?
11: Uhum.
13: Hein?
11: Oi.
13: Deixa eu lhe falar aí, meu parceiro. Será que tem como você rodar uma roda pra nós aí? Se der tempo, você roda um aí pra mim de Milionário José Rico.
11: Beleza.
13: Eu tô aqui na escuta, meu parceiro, velho. Tô por cá. Vai tá ligado aqui, tô aqui tirando leitinho.
11: Aham.
13: E falta comer. Eu tô botando pra dentro direitinho, parceiro,
11: velho. Cuidado pra você não tirar
13: leite. Boa, solta aí.
11: Valeu, meu amigo, bom dia. Muito obrigado aí pela participação, tá bom? Bom dia aqui para o Marquinhos, cantor Marquinhos da dupla Toninho e Marquinhos. Tempo corrido aqui também o Júnior Caçambeiro. Valeu, Júnior da Caçamba. Tá sempre ouvindo a gente, muito obrigado, beleza? Vamos lá, ao som de Rick Renner. Na sequência tem os Filhos de Goiás, ainda Milionários é Rico, na programação do Coração Sertanejo, o Som do Sertão. Ô gente, manda aí uma mensagem para o WhatsApp da rádio, tá bom? Porque já tá tudo condicionado ali, ó, tudo lotado, né? Vamos lá, Rick Renner.

0: Prazer Bahia.
1: Ele mesmo, na Visão FM 6:27, tá aí a pedido do nosso amigo Gilson, lá de Corralinho, né? Valeu, Gilson, bom dia pra você, bom dia pra Freio, bom dia pra o nosso amigo Alberto, bom dia pra dona Carmita, todo o pessoal aí em Corralinho curtindo a gente. Muito obrigado, beleza? Vamos lá, né, com participação aqui na programação do Coração Sertanejo, o Som do Sertão. Muitos pedidos e a gente tem que ser rápido, né? Olha, nosso amigo Neto Goiabinha pede música aqui na programação Visão, a música que ele pede com Almir Sater e Renato Teixeira, Assim os Dias Passarão. Ele pede pra curtir e vai curtindo a programação da Visão FM, a rádio que tem o seu jeito. Valeu, Neto, bom dia pra você, muito obrigado aí pela sintonia, tá bom? Bom dia aqui pra Odil do Lavador, tá sempre ouvindo a gente, Edilson Rocha. Valeu, Edilson, bom dia. Eu já se também tá ouvindo a gente. Muito obrigado, beleza? Vamos lá com participação. Pedido chegando, alô, bom dia.
2: Bom dia, Roger Bahia, aqui é Marinaldo Santos. Gostaria de ouvir a música com um trio Parada Dura, que a Cadeira Amiga, só pra curtir mesmo, ofereço pra você. Tenha um bom dia, Deus abençoe.
1: Amém, bom dia pra você também, muito obrigado, Deus te abençoe também, tá bom? Barreirito na sequência, Barreirito solo, né? Tem mais aqui, vamos lá. Alô, bom dia.
3: Bom dia, Roger Bahia.
1: Bom dia.
3: Você tá com a minha música de Maria Mendonça, Estrelinha. Tá pedindo aqui a Dina do Cid do Cerrado.
1: Valeu, Dina, bom
3: Cê
1: dia.
3: Você mandou um alô pra mim, viu?
1: Aham.
3: Eu não peço música todo dia, mas eu tô com o rádio ligado todo dia.
1: Beleza, muito obrigado pela participação, tá bom? Quem mais aqui? Eu já falei, né? Da Praça Dona Souza Lima, também o Roberto Trindade também tá ouvindo a gente, muito obrigado, tá bom? Quem também pede a mesma música aqui, Estrelinha, cadê aqui? Josivaldo, ele está, bom dia, meu amigo. Mande um alô aí pra nós aqui em Curitiba, se possível, toca a música aí de Paulo e Paulino e Marília Mendonça, Estrelinha. Tá oferecendo pra todos na escuta. Tem um ótimo dia de sábado, abençoado pra você e família. Valeu, meu amigo, bom dia. Tudo de bom pra você também aí em Curitiba, beleza? Na Visão FM 6:29, daqui a pouquinho a gente anuncia aqui o comunicado lá de Curitiba, né? Daqui a pouquinho, tempo corrido, acabei esquecendo aqui, né? Mas daqui a pouco a gente anuncia.

0: Legal, na Visão FM, 6 horas mais 39 minutos, 6h39 aqui na Visão FM, a rádio que tem o seu jeito. Olha só, foi encontrado um RG em nome de Rafael Oliveira Nogueira. É, foi encontrado, está aqui na sede da Visão FM, pode passar aqui no horário comercial para poder estar pegando o RG, tá bom? É, Rafael, ele é filho do nosso amigo. Ele é filho do nosso amigo Raimundo Rodrigues Nogueira e também Maria Amélia Pereira de Oliveira. Beleza? Pode passar aqui na sede da Visão para poder estar pegando o RG, beleza? É, deixa a gente comunicar aqui, ó. Você que está à procura de trabalho aí, ó. É, o tempo está corrido, a gente tem que ser rápido aqui. É, cadê aqui, ó? Vamos lá. É, você que está à procura de trabalho, né? É, procura-se, temos aí vagas de balconista, local de trabalho, Curitiba. Não precisa ter experiência. Para mais informações, você pode estar entrando em contato através do 77999193236, tá bom? Você precisando de trabalho, né? Procura vaga, tem vaga de balconista para trabalhar em Curitiba. Interessados aí, interessada, entra em contato no telefone 77999193236 e desde já boa sorte, tá bom? Você que tá procurando trabalho, então entra em contato com esse número que eu acabei de citar, tá bom? Daqui a pouquinho, se der tempo, a gente repete novamente aqui esse aviso para você que está procurando trabalho, né? Então, entre em contato no telefone 77999193236. Vamos lá, o tempo corrido aqui, eu espero que o ouvinte tenha compreensão, né? Muitos pedidos, eu tô com medo de não dar para atender todo mundo. É, quem aqui? Vamos lá. Nosso amigo Oswaldo da Castro Alves pede música aqui com Teodoro Sampaio, Morena Criminosa. Ele pede oferecendo aí pra Utivar na rua Henrique Dias, oferece pra Albinha, pra o Julão lá na... Julão e a Mônica. Então, o Julão é o Vanilson, né? E também oferece pra o Cláudio José e pra todos os amigos que acompanham a gente. Valeu! Muito obrigado aí pela participação, tá bom? Quem mais aqui? O Bicudo! Cadê Bicudo, rapaz? Alô, Bicudo! Vamos lá, com mais rapidez, bom dia!
1: Ei, oi, bom dia! Bom dia. Bicudo! Tá com os parabéns pra Ana, que é a esposa minha. Uhum. Ela tá completando a noite.
0: Parabéns.
1: Davi de saúde, felicidade pra ela. Muita sorte. Nós vivemos uns 2 dias pra frente.
0: Só aí. 2 dias, rapaz?
1: E boa. Sua já tá tudo criado. Davi de saúde, felicidade pra ela. Aí você passa uma música de Rick Renan pra ela aí. Passa uma bem boa pra ela aí, viu?
0: Só 2 dias.
1: Um bom dia pra nós todos.
0: Aí não dá, só 2 dias de vida, rapaz? Não, Bicudo. Que Deus lhe dê aí você, ela, muitos anos de vida e também o casal, e muitos anos de convivência também, né? Valeu, Bicudo, bom dia. Ei, Bicudo é uma graça, ele tá brincando, viu, dona Ana? Parabéns e felicidades, tudo de bom. Pediu aqui para tocar os parabéns para ela, daqui a pouquinho a gente toca na saída aqui do programa, eu tenho que estar corrido, tá bom? É, quem mais aqui? É Deraldo, alô Deraldo, bom dia.
2: Bom dia, Roger.
0: Bom dia.
2: Deraldo, tô aqui na escuta de seu programa, minha sertanejo, Roger. Se você puder, passa uma músicazinha aí para nós, meu reino encantado, viu? É Deraldo. Ofereço para você, para todos os meus amigos aqui de Lagoa dos Patos. Muito obrigado.
0: Beleza, valeu, Deraldo. Bom dia para você. Muito obrigado pela sintonia, tá bom? Vamos lá, na programação Visão Teodoro Sampaio, Morena Criminosa. 6h43. Meu amigo José de Oliveira Neto tá lá em ouvindo a gente. Ele disse só que for doido de ir pra Curitiba numa friagem dessa. Valeu, meu amigo. Bom dia.

0: Rick, obrigado pela presença.
1: Obrigado eu, companheiro.
2: Oi, gente, tudo bem aí? Queria parabenizar Teodoro Sampaio, uma das maiores bandeiras da música brasileira, da música sertaneja. Tenho muito orgulho de fazer parte disso. E é muito importante frisar, viu, gente? Com tantos anos de estrada, esses dois aqui continuam em evidência, fazendo sucesso aí no meio dessa...
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0: Bom dia na Visão FM, 6h53 na Visão FM. Mais uma vez a gente reforça aqui, ó. Olha só, procura-se pessoas, né, para trabalhar em Curitiba com na profissão de balconista. Interessados aí, entrar em contato aí com o contratante, né, através do telefone. O WhatsApp é esse aqui, ó. É o 77999193236. Ótima oportunidade para trabalho, né? Trabalhar em Curitiba. Mas diz que lá tá um frio, viu, gente? Pois é. Se você quiser interessar em trabalhar em Curitiba, é só entrar em contato aí no 77999193236, tá bom? Vamos lá com as duas últimas participações de hoje. Ô, Bill, infelizmente não vai dar tempo para atender seu pedido, tá bom, Bill? Bom dia aqui para o Rômulo Montalvão em Cardoso, né, em Dayatuba, tá ouvindo a gente? Bom dia. O Josival, aqui, ó, aliás, o Rivaldo Oliveira, ele está lá em Curitiba. Olha, bom dia, meu amigo Roger, mande um alô aí para mim em Curitiba, também para meus colegas de serviço, Josivaldo, Adriano, se possível, toca música aí para nós, para o tio, aliás, Trio Parada Dura, né? Oferecendo aí para todos que gostam da música e tem um ótimo dia de sábado. Valeu, meu amigo, ótimo sábado para você também, tá bom? Tem aqui a Ana, a esposa do nosso amigo Bicudo. Alô, dona Ana, bom dia.
1: Bom dia. Dá os parabéns para a Anitta, minha irmã, Noroeste. Que Jesus abençoa ela e proteja ela. Que Jesus é de abençoar ela, nós todos. É eu e ela, tá completando ela, porque nós somos gêmeas. E hoje nós tá fazendo um cravo no jardim, nós duas. Aí você toca os parabéns para nós duas.
0: Beleza, viu? Parabéns.
1: E toca aquela música de Maria Passa na Frente para abençoar eu e a família dela e minha família.
0: Pois é, valeu, bom dia, parabéns, felicidades, tá bom? Nosso amigo Bill, ô Bill, infelizmente não vai dar tempo de nem o pedido, vamos tocar seu áudio, tá bom?
2: Alô, Rogo, bom dia. Bom dia. Hoje você manda qualquer uma pra nós aí de Leonardo, toma aqui no sítio, Bill e Paulo, valeu.
0: Valeu, Bill, bom dia. Bom dia pra vocês, infelizmente não dá mais tempo, né? Ficou pedido aqui no, até no meu meu particular, né? E também no WhatsApp da rádio. Agradeço pela compreensão, tá bom? Valeu, gente, abraço a todos. Na sequência do professor Alberto com um momento de meditação. Fui, amanhã eu tô de volta a partir das 5 da manhã com mais edição do Coração Sertanejo. Assiste pela vontade do nosso bom Deus. Tchau, tchau, fui.

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Muito bom dia, caro ouvinte. Neste momento nós estamos chegando para a apresentação de mais um programa Momento de Meditação. Hoje, sábado 23 de maio de 2026, nós estamos chegando para fazer junto com você o programa Momento de Meditação. E o nosso abraço a todos vocês ouvindo o nosso programa aqui no centro da cidade, você também nos bairros, você na zona rural também ouvindo o nosso programa. Nosso muito bom dia para você, que Deus abençoe e Deus possa trazer muita paz para você nesse dia. Desejo a todos um feliz sábado e que este sábado possa ser um dia especial na vida de cada um de vocês.

Muito bem, este é o seu programa Momento de Meditação, que está no ar, né? Nós iremos juntos até às 8 horas, levando a palavra de Deus a você que sempre está aí ouvindo o nosso programa, você que gosta de ouvir a palavra de Deus. Nosso muito obrigado a todos vocês, né? Que Deus possa derramar muitas bênçãos sobre a sua vida. Muito bem, nós iremos começar o programa de hoje com o grupo Arte Trio cantando a música Ninguém Me Amou Assim. E essa música vai para todos vocês, né? Principalmente aquela pessoa que sente que parece que Deus o abandonou, que sempre acha desamparada, só, né? Essa música vai para você.

Muito bem, são 7:18, você está sintonizado na Rádio Visão FM, ouvindo o programa Momento de Meditação, programa produzido e apresentado por esse amigo que vos fala, Alberto Oliveira, com a grande satisfação que neste momento estou aí com você no seu lar, trazendo para você a palavra de Deus. E hoje eu quero trazer algumas reflexões para você. Em Provérbios, tem vários textos, que traz algumas repreensões para nós e diz o seguinte, aquele que aceita a repreensão justa andará na companhia dos sábios. Quem rejeita conselhos prejudica a si mesmo, mas quem aceita a correção fica mais sábio. Quem teme ao Senhor estará aprendendo a ser sábio. Quem é humilde é respeitado. Bom, esse texto de Provérbios traz algumas lições interessantes para nós. Aquele que aceita a repreensão justa andará na companhia dos sábios. Tem gente que muitas vezes só anda com pessoas erradas. Pessoas que só andam na companhia de pessoas que não prestam. Eu não estou dizendo aqui, não estou menosprezando ninguém. Tem pessoas que têm uma má índole que você precisa aproximar dela, mas para falar a verdade, mostrar ela o caminho certo e tal. Mas não quer dizer que você vai andar com essa pessoa o tempo todo, tá? Aquela amizade. Porque senão você vai acabar se complicando. E diz mais, quem rejeita conselho prejudica a si mesmo. Dá com essa pessoa o tempo todo, tá? Aquela amizade. Porque senão você vai acabar se complicando.

ouvindo. Então, se alguém chegou, te deu um conselho, comece a analisar, será se é a si mesmo ou não? Tá? Porque às vezes tem pessoas que te dão conselho e para te levar para o caminho errado, para te deixar na complicação. Tá? E aí, quando você ouve um conselho, alguém está te dando uma orientação, orientação para o bem. Né? Então a gente precisa ter esse cuidado. Porém, quando a gente não aceita o conselho, aquele conselho sábio, maduro, suficiente para nos tirar de problemas, a gente acaba se complicando. Tá? Então a palavra de Deus, ela nos orienta que nós devemos estar sempre atentos, né? Não quer dizer que você vai sair acreditando em todo mundo, tá? Mas quer dizer que você deve estar um pouquinho atento, né? Prestar atenção nas coisas. Às vezes alguém dá um conselho, aí você analisa se aquilo está certo ou está errado. Nunca seja cabeça dura, né? A Bíblia, ela diz o seguinte, olha, não seja como a mula, nem como o cavalo, né, que precisa de botar freio na boca para ser dominado, tá? Então, pode ser muito cabeça dura, mas também não pode ser nariz de cera. O nariz de cera é aquele que você empurra para qualquer lado, ele fica, tá? Então, tenha prudência. Jesus disse, sede simples como as pombas, prudente como a serpente, tá certo? Então, vamos seguir no nosso programa com Cíntia Alves cantando Eu Navegarei. E essa música vai para você, sintonizado aqui na Visão FM.

Muito bem, nós ouvimos aí Cintia Alves cantando Eu Navegarei. Na sequência nós vimos a música Rio de Glórias, tá? E neste momento quero chamar a atenção de vocês para alguns detalhes na palavra de Deus. Primeiro, engano. O que tem de pessoas enganadas com relação aos ensinamentos da Bíblia são inúmeros. E o próprio Jesus, quando aqui esteve, quando foram perguntaram para ele sobre os sinais da volta dele, fim do mundo, Jesus respondeu: cuidado para que ninguém vos engane, pois muitos virão em meu nome dizendo eu sou o Cristo e enganarão a muitos. Então, a primeira resposta de Jesus foi: cuidado com engano. Bom, tem todo tipo de engano. Tem aquele que está esperando a volta de Jesus Cristo e tem aquele que está enganado por alguém que diz que Jesus não vai voltar esse mundo outra vez. Pode ter certeza disso. Tem gente enganada, tem gente que não acredita na volta de Cristo. Tem aqueles que acreditam na volta de Cristo e que estão sendo enganados. Tem pessoas enganando aí de várias maneiras, tá? E a palavra de Deus ainda em Coríntios 11, verso 13 a 15, diz assim: pois esses tais são falsos apóstolos, trabalhadores enganosos, disfarçando-se de apóstolo de Cristo. E não é de admirar, pois o próprio Satanás se disfarça em anjo de luz. Então, o que diz a palavra de Deus? Pois estes tais são falsos apóstolos, trabalhadores enganosos, disfarçados em apóstolo de Cristo. Perceba, pessoas vivendo do evangelho, dizendo ser discípulo de Cristo, mas são enganadores. Então, é muito delicado falar desse assunto. E o apóstolo João, ele diz assim: amados, não creia em qualquer espírito, mas testam os espíritos para ver se eles vêm de Deus, porque falsos profetas têm saído pelo mundo. Então, provai para ver se os espíritos são de Deus. Não basta você acreditar, estude a palavra de Deus, que eu sempre tenho recomendado aqui, estudar a Bíblia, conhecer mais sobre a vontade de Deus, o plano de Deus para a nossa vida, e com certeza, se você assim fizer, você vai ser bem sucedido, porque Deus, ele quer que você seja fiel à palavra dele. E a Bíblia diz que o inimigo haveria de fazer tão grandes sinais e prodígios que, se possível for, enganaria até mesmo os escolhidos. Então nós devemos ter cuidado para não ser enganados. E Paulo, ele continua dizendo a Timóteo o seguinte, ó: contudo, os maus e enganadores irão de mal a pior, enganando e sendo enganados. Então, essa obra de engano é uma obra perigosa. A pessoa engana e ao mesmo tempo está sendo enganado. E a palavra de Deus em Mateus 7, 15 a 16 diz assim: cuidado com os falsos profetas, eles vêm a vocês vestidos de pele de ovelha, mas por dentro são lobos vorazes. Vocês os conhecerão pelos seus frutos. Então, deixa eu dizer para você uma coisa: cuidado com os falsos profetas. O que seria o falso? Aquilo que se opõe ao verdadeiro. Aquilo que se opõe ao erro, que se opõe ao Deus da salvação, ao Deus da verdade,
que se opõe aos ensinamentos verdadeiros da palavra de Deus. Certo? Então nós devemos ter bastante cuidado com essa advertência de Jesus, cuidado para você não ser enganado. E como é que você vai então cuidar para não ser enganado? Estudando a palavra de Deus, estude a Bíblia, procura ouvir as pessoas, né, o que ela tem a dizer, né, o que ela está falando, para ver se é certo. E aí você fala assim, mas como é que eu vou saber se é certo ou errado? Joelho no chão, meu amigo, se aforma, peça o Espírito Santo para te ajudar a entender a verdade. Deus vai te mostrar, Deus vai te dar esclarecimento para você compreender a verdade da palavra de Deus, tá certo? Pense nisso, cuidado para não ser enganado. E nós iremos prosseguir com Matheus Rizzo cantando Quando o Espírito Soprar. Essa música vai para você, sintonizado aqui na Visão FM.

Deus é Deus, né? Haja o que houver, Deus continua sendo Deus, Deus continua sendo Deus perfeito para cuidar de cada um de nós. Você crendo ou não, Deus continua sendo Deus e Ele não esquece de você, tá certo? Pense nisso, pense no amor de Deus por você, o quanto Ele te ama, o quanto Ele cuida, assim que às vezes a dor parece intensa, às vezes parece muito difícil, mas Deus está aí para cuidar de você, mesmo que você não sinta a presença dele, mas um dia você vai entender, se você assim der lugar para que Cristo possa falar com você. Paula Chacon canta Vem Jesus, e essa música continua sendo para você que é especial, você que é ouvinte do nosso programa.

Pois bem, estamos chegando nos momentos finais do programa de hoje. Quero agradecer a todos vocês que estão na sintonia do programa. Que Deus abençoe a todos vocês, que a paz de Cristo esteja no seu coração hoje e sempre, que você possa estar sempre buscando ao Senhor na sua vida, que você possa colocar Cristo sempre em primeiro lugar na sua vida, tá certo? Pense nisso e com certeza Deus vai fazer um grande trabalho na sua vida. Então, vai ficar aí para você Fernando Iglesias cantando a música Obrigado, e essa música vai para todos vocês na sintonia do nosso programa.

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0: Bom dia! Mais alegria, descontração, você ouve aqui. Visão FM, a rádio que tem o seu jeito, hein? 87,9, tá na visão, tá bom demais. A partir de agora, programa no seu ritmo, claro, na locução, mais do Brasil, JB, você, tudo a ver, até às 11 da manhã. E eu começo assim, ó, com especial com Amado Batista, amado e convidados.
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0: Agora no seu rádio é especial com Amado Batista aqui no seu ritmo até às 8 da manhã, até às 9, né, produção? Bom dia pra vocês. Já tava me esquecendo. Bom dia, moça. Bom dia, rapazes. Bom dia, vamos que vamos, viu? E aí, hoje, tá animados? Tá? Ah, eu também tô. Muita música boa, muita música legal até às 11 da manhã. A partir das 11 tem seu Cuca, com toda irreverência, versatilidade, trazendo o melhor do humor para o rádio regional. E hoje nós vamos começar aqui o especial de Amado Batista com essa música, produção. Essa é top demais, música linda, gravada em 2022. Se não for por amor, pra você na sintonia, muito bom dia. Aumente o som aí, porque aqui o meu tá lá em cima. Meu volume aqui tá no máximo, hein?
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0: modão, hein, produção?
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0: Se não for por amor, canta.

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0: Esse foi o convidado de hoje aqui no especial do Amado Batista. Tem mais convidado, Amado Batista e Cia, ou seja, Amado Batista e convidado aqui na programação, programa no seu ritmo, claro, na locução, o mais do Brasil, JB você, tudo a ver, até às 11 da manhã, o prazer é todo meu em poder estar na sua boa e ótima companhia, claro, conto com a sua audiência, conto com a sua participação, muito bom dia para você que tá aí sintonizada, você que tá sintonizado, você que tá curtindo a programação, muito obrigado mais uma vez pelo carinho da audiência.
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0: Lembrando que a partir das 9:20, vamos estar ao vivo também pela Nordeste de Coração, lá em Guanambi, Bahia, transmitindo ali para Guanambi, Candiba, Caetité, toda a região e também transmitindo para o mundo através dos nossos aplicativo da Nordeste, aplicativo da Visão FM. Olha, deixa eu mandar um bom dia aqui para Regis Lisboa, pai do Edmar Eletricista, aí na sintonia do nosso programa. Alô, Regis, bom dia para você. Marcondes da Pipoca, também não perde o nosso programa. Alô, Marcondes, grande figura, Marcondes da Pipoca, sintonizado com a gente. Bom dia, Marcondes. O Valdionô do Pinga, também na sintonia, bom dia.
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0: Alô, bom dia.
3: Bom dia, JB, aqui Marinalva Santos. Toca qualquer uma música do trio Parada Dura. Só pra curtir mesmo, ofereço pra você e todos que estiver ouvindo. Tenham um bom dia, Deus abençoe.
0: Marinalva, eu vou tocar pra você a partir das 9 da manhã. Eu toco uma música do trio Parada Dura pra você, tá, amiga? Fica na sintonia, porque até as 9, especial com o Amado Batista, só música do Amado e convidados aqui na programação de hoje, tá bom, amiga?
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0: 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Olha só, a Associação Comunitária de Boa Esperança dos Produtores Rurais de Pinga Fogo convida sócios e não sócios para uma reunião neste domingo, dia 24 de maio de 2026, na sede da mesma, para tratar de assuntos de interesse de todos. Desde já, a diretoria agradece a presença de todos. Valdionô do Conselho Fiscal, deixando esse recado especial para vocês aí da Associação Comunitária de Pinga Fogo.

0: gostoso aí do Edmilson Batista, hein, produção? Podia... Ah, deixa, né, produção? Será que podia vir na festa aqui, nas festividades de Palmas de Monte Alto? O homem arrasta a multidão por onde passa também. Edmilson Batista. Olha só, deixar um bom dia aqui para o Dema, aí na sintonia do nosso programa. Alô, Dema, bom dia, curtindo produção em alto e bom som. Nosso amigo Dema Pedreiro, sempre sintonizado com a gente.
1: Bom dia, JP, meu amigo. Eu quero que você mande uma música bem boa de Amado Batista pra minha irmã, pro meu pai, pra minha mãe, pra minha avó, pro meu avô, pra mim, pra minha tia, meu tio. É pra você essa música. Obrigado, amigo JP. E bonita, viu? E você fez nós sorrindo na hora de você tentar cantar. nós estamos sorrindo até agora aqui. Eu sou princesa. Um Deus é da minha cozinha. Aí ele falou, aí você falou, eu nem sei cantar também, ó, deixa eu chegar de falar. Aí tu soltou a música, eu aumentei o som aqui, muito obrigado, viu? E continue sendo assim, um bom amigo, um bom amigão. E também minha avó que tava com a máquina também lavando a roupa aqui. E dançando, que a máquina agora é tipo automática, dançando também, recrebando. Gênesis tava aqui também escutando. Ó, oh, se ele não deixar você cantar, sabe o que você faz? Você canta mesmo, sei lá, não sei o que lá, você faz do mesmo jeito que você fez aí. Princesa, a deusa da minha coisinha, penura da minha alegria. Você é meu amigo fiel.
0: Esse é meu amigo Gu, Gustavo, bom dia pra você, pra Idete, Neco, toda a família aí, pra mamãe, pro papai, toda a família curtindo a programação, muito bom dia. Alô, bom dia.
2: Bom dia, Jota, quem fala aqui é Antônio. Tira lá, produção. Gostaria que você
0: rodasse
2: uma música com
0: o
2: Amado Batista.
0: Ô, produção, tá saindo dois áudios aí, produção, vê o que que tá acontecendo, por favor, tá ok? Então vamos lá colocar o áudio da nossa amiga, a... Antônia, né, Antônia, que participa com a gente? É ela, produção? Coloque aí.
2: Bom dia, Jota. Quem dois fala áudio, aqui, produção. Bacana, gostaria que você rodasse uma música com o Amado Batista para mim. Os Pontinhos, ofereço Maria Santo Monte, Terezinha Rodpera, minha irmã Eunice Família Goiô, minha irmã Maria, fazendo Vagem Grande, para você, para me curtir. Manda o meu alô, estou ouvindo todos os dias o seu programa.
0: Bom, Antônia, bom dia pra você. Saiu dois áudios aí, produção, não sei o que tava acontecendo. Antônia, a gente vai corrigir aqui pra poder, mas deu pra ouvir, não deu? Mas de qualquer forma, a gente corrige aqui e procura saber o que tá acontecendo, que os áudios estão saindo juntos, né? Vamos lá então, ela pediu Os Pontinhos, daqui a pouco eu toco, porque vamos ouvir mais um convidado de hoje no especial do Amado Batista. Essa é mais uma do Edmilson Batista, O Amor Não É Só de Rosas, pra você na sintonia. Bom dia, bom dia, bom dia! E aí, como é que tá o seu dia? Tudo na paz? Acordou bem? Ai, sabadão animado em Palmas de Monte Alto, hein? Vamos curtir então, produção? Solta aí, por favor. Amor Não É Só de Rosa, canta Edmilson Batista, de Rosas, corrigindo.

0: Alô, Josi, no Paracatu. Seu esposo mandou especialmente para você, o Adriano, aí na sintonia do programa. Música de 1989, título da música Eu e Você. O Adriano mandou especialmente para a esposa Josi, aí no Paracatu. Ele pediu a música e deixou por minha conta para que eu possa, que eu escolhesse. Então eu escolhi essa música aí para o casal Josi e Adriano, aí no Paracatu. Muito bom dia para vocês.
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0: Produção, vamos tocar mais um Adomado Batista para fechar o especial de hoje aqui na programação. E para você que pediu outras músicas aí, a partir de agora eu toco para você a partir das 9 da manhã. Já são 9 horas aqui na Visão FM. Depois dessa música do Amado Batista, eu vou ao intervalo comercial e já volto atendendo a sua participação. Já teve gente que pediu aí música de Edmilson Batista. Quem foi mais? Pediu o que mais aí, produção? Pediram também. Enfim. A partir de agora, eu começo a atender todos os estilos musicais. O que você pedir, eu toco para você. Vou deixar só mais uma do Amado para fechar o especial na programação de hoje e já volto atendendo a sua participação. Essa é top também. Música de 1991, Morro de Ciúme Dela, Amado Batista, fechando o especial de hoje.

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0: 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Tá aí pra você o sucesso, Luana Prado, na nossa programação. O título da música é esse mesmo, viu? Tem que respeitar. Tem que respeitar também a parceria com a Rádio Nordeste de Coração, lá em Guanambi, Bahia. Alô, Anderson Lima. Bom dia pra você. Bom dia aí pra todos os ouvintes da Rádio Nordeste de Coração. Você de Candiba, você de Guanambi, você de toda a região, você do Brasil inteiro, curtindo aí através do aplicativo, tanto da Visão FM aqui em Palmas de Monte Alto e também da Nordeste de Coração aí em Guanambi, Bahia. Bom dia pra você. Que bom, que legal. Fico feliz demais com essa parceria legal, a parceria que deu certo. Programa No Seu Ritmo e Rádio Nordeste de Coração aqui pra você. Das 9, né? A gente entra ao vivo, né, Anderson? 9:10, 9:15, mais ou menos, e aí a gente vai até as 11 da manhã, e ele continua retransmitindo também o programa de Seu Cuca. Alô, Seu Cuca, o velhinho mais engraçado do rádio regional. A partir das 11 tem ele, viu? Seu Cuca, com toda irreverência, versatilidade, trazendo o melhor do humor para o rádio regional. Olha aí, os nossos meios de comunicação estão liberados para que você possa interagir, participar na nossa programação, pedir aquela música, dedicar a música em especial à pessoa que você ama, à pessoa que você gosta, ou simplesmente a quem você quiser. Fique à vontade, aqui eu toco todos os estilos musicais. O que você pedir, quer ouvir músicas internacionais, quer ouvir dance, quer ouvir pagode, quer ouvir sertanejo, aqui quem manda é você. Programa No Seu Ritmo, claro, na locução, o mais do Brasil, JB, você, tudo a ver. 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Pronto, Anderson, a partir das 9, né? Das 9:10, todos os sábados, vamos estar sempre ao vivo, sempre no ar, aí também na Nordeste de Coração, em Guanambi, Bahia. Eu gosto muito de mandar uma alusão aqui, já tô com Anderson, já tô aqui com a língua coçando para mandar aquele alô que eu mando sempre aí, viu? 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De mais um modão, produção. Eu tô doidinho pra curtir moda boa. Vou até dançar um bocadinho hoje nessa rádio aqui, que hoje eu tô feliz demais da vida. Hoje eu tô animado, viu? Vamos curtir essa daqui, ó. Alô, Roger Bahia, nosso parceiro.
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0: Locutor diferenciado aqui da Rádio Visão FM, viu, produção? Vocês ouvem também, né? Claro, lá em casa o rádio não desliga.

Bom dia, meu amigo JB, bom dia, ouvinte da rádio Visão FM de Palmas de Monte Alto. Sucesso garantido, viu? Já estou aqui ligado e conectado na melhor rádio da região. E a partir das 11 horas, o chicote vai estralar com um programa que eu assisto e adoro. Que é o melhor desse lugar, que é o programa do seu Cuca. Isso aí é diferenciado. Vou fazer um pequeno repente, meu amigo, do seu programa, mas ao menos assim, ó. Os meus parabéns agora.

0: Valeu, meu amigo. Tudo de bom e um bom trabalho aí, viu?
1: Ô, potência! Brasil! Esse é o Marivaldo. Valeu, meu irmão. Valeu, meu parceiro. Top demais. Sucesso aí pra você, viu? É o repentista aqui de Palmas de Monte Alto, Marivaldo Silva, curtindo a nossa programação. Bom dia, que legal, gostei demais. E que nota vocês vão dar? Ele deu nota 1000. Você pode dar. Você pode dar 0 também. Se você. Você que manda aqui na nossa programação. Quiser dar nota 0, fique à vontade. De 0 a 1000, você que manda. Ou seja, de 0 a 10, tudo a mesma coisa. Vamos curtir essa música aqui, produção, para nós podermos matar saudades, relembrar. Na verdade, relembrar. Isso é uma comédia gostosa, né? Que o Tiririca lançou numa época e foi sucesso em todo o Brasil, porque é gostoso ouvir, né, as comédias aí do Tiririca pra você na sintonia. Vamos curtir, eu tenho aqui participações pra mandar, pra tocar a música aqui. Já já eu vou atender a todos na sintonia do programa, certinho? Florentina! 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

0: cantando Saudade de Sapaz, tu canta muito. 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Agora eu vou cantar pra vocês uma música de Roberto Carlos que chama Florentina, Florentina, Florentina de Jesus.
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0: pra você um sucesso. Música top essa na sintonia do nosso programa. Continue aí com a sua participação, que já já eu vou atender aqui e tocar música pra você. Sucesso, hein? Black in Black pra você. Aliás, Black in Black pra você aí curtindo a programação. Muito bom dia. Até às 11 da manhã, o prazer é todo meu em poder estar na sua boa e ótima companhia. Eu vou em intervalo comercial, já já eu volto com muito mais, com essa parceria legal. Rádio Visão FM, programa no seu ritmo, e Rádio Nordeste de Coração em Guanambi, Bahia. Bom dia pra você.
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12: 9:35.
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Modão bom demais, hein, produção? Trio Parada Dura, eles vão estar aqui na grande festa, uma das maiores festas em Palmas de Monte Alto, festa de vaquejada, e você é o nosso convidado super especial, você aí ouvindo pelo nosso aplicativo, você das cidades vizinhas, venha pra cá, vem curtir, são aí 3 dias, é 3 dias produções de festa, depois vocês confiram pra mim, só banda boa, só dupla boa. Olha aqui, vamos ter na festa, sabe quem, produção? Primeiro, vamos começar aqui, ó, Valores da Terra, Toninho e Marquinhos, olha só, trio Parada Dura, esse é diferenciado, e meu compadre, hein, meu patrão? Vamos ter ainda Henrique e Diego, Leone do Piseiro, pra fechar a noite, esse aqui, na quinta-feira, produção, e no sábado vamos ter ele, o cantor apaixonado, o cantor dos vaqueiros e das Amazonas, Amado Edilson. Vamos ter ainda Natanzinho. E aqui na festa de Palmas de Monte Alto, Rick e Rangel, e também o Rui Soriano, cantor do Saruê. E aos sábados, produção, e aos sábados vamos ter aí João Moreno e Mariano, também vamos ter Mano Walter, esse também, só modão de vaquejada, Willy Vaqueiro, também modão de vaquejada, e Bruno Bambam, para fechar a noite de sábado.

0: Hoje o advogado de seu Cuca falou que vai estar por lá também, viu? O doutor Roger Bahia, só pra seu Cuca que é doutor, pra mim é Roger Bahia mesmo, viu?
1: Toca pra mim a música do prego.
0: Prego o quê?
1: Perguntaram pra mim.
0: Perguntaram pra mim, essa é boa pra seu Cuca, viu? Seu Cuca tá te ouvindo lá, e seu Cuca tá com a fé em você, rapaz, tô achando que você tá, não sei não, viu? Cuidado com o dinheiro do véio, cuida do dinheiro do véio direitinho, rapaz. Seu Cuca dá um desperto, mas eu tô, não sei não, viu, seu Cuca? Abre fora, seu Cuca, sai fora, aí só tem mestre, viu? Ai, minha Nossa Senhora. Ah, sim, vamos voltar lá, produção. Tocamos. Ah, eu conversando aqui com o Roger Bahia, nosso parceiro, nosso colega de trabalho, locutor diferenciado aqui da Rádio Visão FM. Acabei me esquecendo de dedicar a música aí. Quem foi, produção, que pediu? Tem um tantão já de pedidos musicais aqui. A gente, vamos tocar as músicas, hein, produção? Vamos tocar a música. Nós estamos atrasados no tempo, produção. É vocês que ficam aí só puxando conversa, só me enrolando e eu aqui se atender o povão que participa. Quem foi que pediu, minha Nossa Senhora? É porque eu tô procurando aqui, dá só um tempinho pra mim. Aqui eu tenho, olha, já tem, vamos colocar aqui, produção, as pessoas que já participaram hoje aí, daqui a pouco a gente continua tocando música, enquanto eu encontro quem pediu, trio Parada Dura, banda diferenciada, vai sair Palmas de Monte Alto. Bom dia, meu amigo, estamos aqui na escuta, meu parceiro, meu grande amigo, o Jurandir, primo do Zeca, curtindo lá em Bragança Paulista, tá lá em São Paulo com a família. Bom dia pra vocês aí. Quem mais? O Bel lá em Curralinhos também tá na sintonia do nosso programa. Alô, Bel, bom dia pra você. O Marivaldo Silva continua na sintonia, muito bom dia. O Valdionô mandou áudio, produção. Vamos colocar no ar direto aqui, produção.
2: Oi, bom dia, Jota.
0: Bom dia.
2: É só uma brincadeira aqui, mas aí se puder, você divulga aí esse chamado da associação no programa de seu Cuca, viu? Ele gosta muito de estar divulgando as coisas, então eu vou passar mais essa feira aí. Na hora do programa ali da participação, pronto, dele, você divulga pra mim o chamado da associação da comunitária Boa Esperança do Produtor Rural de Pinga Fogo.
0: Pode deixar.
2: Eu já agradeço. Obrigado.
0: Vamos ouvir só uma palinha, produção? Pode ser?
2: Bom dia. Quando eu tô em casa, sempre eu não perco o programa de seu Cuca, mas às vezes tem dia que eu não tô presente.
0: Eu sei como que é, meu irmão, a correria, mas eu sei que quando você tá em casa, você tá ali, ó, ligadinho. Ô, Roger Bahia, quem mandou um alôzão pra você, Roger, foi nosso parceiro aqui, parceiro do programa No Seu Ritmo, o Anderson Lima, da Rádio Nordeste de Coração, lá em Guanambi. Aqui eu colocou abraços pra Roger Bahia, é o Anderson mandando aquele alôzão pra você, viu, Roger? Alô, Idália, bom dia, Idália.
3: Gostaria de mandar um alô para minha mãe Cibelcina, para minha irmã Maria de Lourdes, para Benino, para Raimundo, para meus filhos Rosivaldo, para Eduardo, para Andressa, para meu neto Gael, meu neto Maitê, para minha nora Antônia, para Margarida, Deilto. E gostaria de você cantar os parabéns para Ana, para Aninha, que é a mulher de Bucudo, que hoje está colhendo mais uma rosa no Jardim da Vida. Que Deus abençoe ela hoje e sempre, né? E uma música de Amado Batista, que é uma, só para curtir.
0: Pronto, certinho então. Vou tocar, vou procurar uma do Amado Batista e programar aqui pra vocês, tá bom? Alô, Ana! Vamos tocar hoje. Parabéns pra Ana, produção, que hoje tá colhendo mais um ano de vida. Parabéns!
4: Parabéns! Parabéns,
0: parabéns pra você! Alô, Ana! Bom dia, Ana! Parabéns, amiga! Felicidades! Muitos anos de vida! Que essa data se repita por muitos e muitos anos, são os votos aí da Idália e de toda a família e desse locutor que vos fala nesse momento, desejando a você muitos anos de vida! Parabéns!
4: Parabéns! Parabéns! Parabéns pra você!
0: Anderson colocou aqui, produção, festa, colocou aqui, ó, festa boa em Palmas de Monte Alto, festa top demais, viu, Anderson? Só bandas e duplas de sucesso aqui na grande festa de Palmas de Monte Alto. Quem continua curtindo o nosso programa também, produção, é o Adailton, bom dia pra ele. Quem mais? Alô, bom dia!
5: Bom dia, Jota. Quem fala aqui é Antônio Bacorante. Gostaria que você rodasse uma música com o Amado Batista para mim. Os Pontinhos, ofereço Maria Santo Monte, Terezinha Cordeira, minha irmã Eunice Família Goiô, minha irmã Maria, fazendo Vagem Grande, para você e para mim curtir. Manda o meu alô, estou ouvindo todos os dias o seu programa.
0: Certinho, Antônio, eu vou programar a música aí. Ai, bem que eu vi, produção, na hora que ela mandou, gravou o áudio, tava passando meu grande pequeno amigo, o meu amiguinho falando aí, e aí saiu, que legal, ficou bom, gostei. O Valdemar, também o Dema, tá aí curtindo, continua na sintonia. Regis Lisboa, bom dia, Regis. E quem pediu o trio Parada Duro, que eu não encontrei ainda?
6: JB, aqui é Marina Alva Santos. Toca qualquer uma música do trio Parada Dura.
0: Aqui.
6: É só pra curtir mesmo, ofereço pra você e todos que estiver ouvindo. Tenham um bom dia, Deus abençoe.
0: Achei! Que bom, palmas, palmas, palmas pra mim! Que bom, Marina Alva. Eu tava procurando, amiga, que graças a Deus é tantas participações que às vezes eu me perco aqui. Eu fiquei procurando, quem foi que pediu, minha Nossa Senhora? Quem pediu aí trio Parada Dura foi a Marinalva. Eu toquei pra você essa música aí que foi top, viu, Marinalva? E eu vou trazer Edmilson Batista, já tá programado aqui, e vou tocar também Amado Batista pra vocês que pediram, viu? Aqui, ó. Bom dia, JB. Gostaria de ouvir uma música de Edmilson Batista. Quem sabe dança, quem não sabe só balança. É, música mesmo aqui, quem fala é Marinalva Aparecida do Pinga Fogo. Marinalva Aparecida do Pinga Fogo. Marinalva, essa aqui, ó, quem sabe dança, quem não sabe só balança, é um bordão que o Edmilson Batista tem aí na sua música, tá? Então, mas ele fala mesmo em algumas músicas, e eu vou tentar achar uma aqui que tenha esse bordão aí, que tem esse, né, como se fosse um, aí assim que eu encontrar, eu vou tocar pra você. Mas pra adiantar, eu vou tocar aqui, ó, Edmilson Batista, o cowboy dos teclados. Essa aqui é top também, viu, Marinalva, pra você. Feijão é o nome da música, comadre. Espantou você que já ia botar o feijãozinho no fogo aí, achou que eu tava falando do seu feijão? Não, tô falando aqui o feijão da música Edmilson Batista. Essa música chama-se Feijão. É o nome da música. Então solta o som, DJ. Daqui a pouquinho vou falar com a Pedrilina, lá de Candiba, loja O Bom da Moda.
7: Beleza, galera? Eu tô

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0: Edson da Produções, Terra Produções. A partir de agora, Esther Jucima ao vivo, Goiânia!
1: Vai repetir mesmo, produção, hein? Vocês gostaram, hein? Música boa demais, hein? Música dançante é sempre bom, né? Ai, minha Nossa Senhora, Sérgio Silva, olha que trenzão. Ei, dia, hein? Aqui já são 10 horas mais 21 minutos, 10h21. Muito bom dia pra você. Aí curtindo a programação, só top, só sucesso. Programa líder em audiência no seu horário, todos os sábados, das 8 às 11 da manhã. E a partir das 11 tem seu Cuca, com toda irreverência, versatilidade, trazendo o melhor do humor para o rádio regional. Lembrando que continuamos aí com a parceria Rádio Nordeste de Coração, programa no seu ritmo até às 11 da manhã no meu programa e até ao meio-dia aí com o programa do seu Cuca. 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

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Vamos, produção, trazer mais música aqui na nossa programação.

Olha, deixa eu mandar um alusão aqui, ó, pra o Gordinho Eletricista. O Gordinho Eletricista trabalhando aí com Edmar na Elétrica Ramos, do nosso amigo Edmar. O Gordinho tá lá curtindo a programação. Ele diz: toca aquela música aí, Porque Brigamos. Ah, produção, vocês não programaram ainda? Vocês estão lerdos demais, nossa senhora. Bem o povo fala que eu tô sozinho e diz que é melhor sozinho do que mal acompanhado, mas eu vou perdoar vocês dessa vez, eu não tinha falado, desculpa produção. Alô Gordinho, Gordinho Eletricista, aí na Elétrica Ramos, do nosso amigo Edmar, vou programar a música aqui pra tocar pra você, tá bom? Eu, dessa vez eu não vou culpar vocês não, não vou culpar a produção não, tá? Foi eu que errei, que não falei pra vocês, viu? Ah, e ele já agradece aqui, disse muito obrigado. 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Alô, Rony do Lava Jato, Rony do Lava Jato, Lava Rápido, enfim, muito bom dia pra vocês aí, os amigos trabalhando e curtindo a programação. Esse sim, viu, produção? Esse sabe dar um talento no carro do cliente, viu? Vou levar meu carro aí, viu, Rony? Pra você dar aquele talento especial, o carro chega a ficar cheiroso. Valeu, Rony, obrigado, amigo, pelo carinho da audiência. Oi, eu vou tocar pra você música do Léo Magalhães. É essa mesmo, hein?

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0: chama, chama no piseiro e quebra no forró, hein? Tá aproximando o mês de junho aí, um dos melhores meses, é o melhor mês da nossa região, mês de junho, festa todo dia, festa em todos os lugares na Bahia, mês de junho chegando, viu? E aí você curtiu Guilherme Silva, ou de casa, ou de fora, quem pediu aqui foi o nosso amigo Eugênio, dedicando aqui pra sogra, Dona Niva, que não perde o programa de seu Cuca, não é isso, Dona Niva? Tá sempre na sintonia. Bom dia pra vocês. Ele pediu, bom dia, JB, Eugênio. Oferece uma música aí para minha sogra, Dona Niva. Guilherme Silva, tira o pé, tira o pé, tira o pé, tira o pé, tira o pé.
1: Felicidade.
0: Aê, modelo, hein? Tchê, tchê, tchê, paixão. Alô, Pedrinho.

mundo, ou de casa ou de fora. Tchê, tchê, tchê. Programa no seu ritmo, claro, na locução, o mais do Brasil, JB, você, tudo a ver, até as 11 da manhã. Ah, que pena, hein? Já estamos no último bloco do programa. Ah, eu não quero terminar o programa, não. Hoje, não sei não, viu, seu Cuca? Não sei se eu não vou roubar o espaço do seu programa hoje, não. Hoje eu tô que tô, viu? Tô animadão hoje, viu? Eu tô animado, seu Cuca. Eu quero ir até o meio-dia hoje, seu Cuca. Fora saudade, manda embora. Hoje eu tô até bom pra cantar, pai. Esses dias eu não tava conseguindo cantar nem fiado no pé.

Eugênio oferece a próxima música pra cunhada Onélia. Tá no Barro Oliveira, tá curtindo a programação. Ele diz: toca uma do Toque 10 aí, JTB. Então, aumente o volume aí, porque aqui o meu tá lá em cima. Meu volume aqui tá no máximo. Alô, Gênio! Ah, vamos curtir essa, é bom demais, hein? Alô, Amélia, bom dia pra você, dona Niva, toda a família. Toque 10, pega o Guanabara.

0: música Guanabara e vem, pega o Guanabara e vem pra 87,9 MHz, Rádio Visão FM, a rádio que tem o seu jeito, sintonize aí, programa no seu ritmo até as 11 da manhã. Pena que tá acabando, eu já avisei seu Cuca aqui hoje, não sei não, viu seu Cuca, se você vai me tirar dessa cadeira aqui hoje, viu? O senhor disse que é muito valente, diz que anda com coral, diz que seu Cuca anda com coral enfiado na bainha, de um lado na cintura ali, sei não, viu? Sei não. O problema é o Anderson, que ele é valente demais, viu? Nossa senhora, pensa num homem valente, seu Cuca. Seu Cuca é tão valente que pra coçar a cabeça, pra coçar o cabelo, o couro cabeludo ali, ele não tira o chapéu. Isso que é de valentia. Então, fazer o... Aí ele anda sempre com um coralzinho ali, um coral, diz que mais ou menos uns 25 centímetros, mais ou menos, 20 centímetros, fiado ali na bainha. É complicado, o homem é valente, viu? Pega o Guanabara e vem!
1: Pega o Guanabara e vem!
0: Toque 10 na nossa programação. 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Ô Pedrilina, achei que você não estava sintonizada hoje, estava sentindo falta, falei a Pedrilina hoje, não tá curtindo o programa, mas é que Anderson mandou o áudio para mim aqui, Pedrilina, e eu acabei misturando com tantas outras coisas aqui, que pensa aí o nosso programa, graças a Deus, tem audiência demais, demais, demais. Inclusive eu vou ter que procurar aqui algumas pessoas que pediram música do Amado Batista para mim tocar junto com a sua música, Pedrilina, viu? Quem foi que pediu música do Amado Batista? Coloca aí, produção. A Nice diz: toca qualquer uma música do Amado Batista pra mim, JB. Vamos procurar mais, produção. Tem mais pedidos aqui. A gente já toca de uma vez. Pode ser,
2: bom
0: produção?
2: Dia, bom dia.
0: Oh, coisa
2: seu
0: boa.
2: Seu programa é nota mil.
0: Amém. Nota mil é vocês, viu?
2: Uma música, qualquer uma de Cristian Neves aí, só pra mim curtir. Tudo de bom pra você.
0: Pronto, eu vou procurar Cristiano Neves, vou procurar aquela, depois eu toco pra você, viu, Dalva, que eu vou juntar aqui, unir todas as que pediram o Amado Batista. O Jurandir continua ouvindo o nosso programa lá em Bragança Paulista com a família, muito bom dia. Alô Marcondes da Pipoca, bom dia.
3: Alô, Jota, bom dia, meu rei.
4: Aqui na nossa programação.
3: Na do programa, viu?
4: Zero,
3: não dá pra você passar amado aí, esses olhos verdes pra mim.
0: Olhos verdes, essa música é linda também.
3: Não, viu? Valeu.
4: Bom sábado
3: pra todos, que nós todos.
0: Vamos ver se der tempo, viu, Marcondes? Vou tocar pra você, essa música é linda demais também. Olhos Verdes com Amado Batista. Essa aqui eu já atendi, produção. Foi a nossa amiga, a Tati Santos. Ela disse: bom dia, eu também gostaria que você tocasse uma música. Edmilson Batista, quem sabe dança, quem não sabe só balança. Já toquei essa, não foi, produção? Obrigado por me avisar, valeu. Alô, bom dia!
5: Bom dia, Jota. Quem fala aqui é a Antônia da Coronel. Gostaria que você rodasse uma música com o Amado Batista para mim. Os Pontinhos, eu ofereço Maria Santo Mundo, Terezinha Rodpera, minha irmã Eunice Família Boiô, minha irmã Maria Fazenda Vagem Grande, para você e para mim curtir. Manda o meu alô, estou ouvindo todos os dias o seu programa.
0: Esse áudio, inclusive, nós já até passamos, né, produção? Porque a gente tá aqui procurando aí todas as músicas de Amado Batista pra gente tocar de uma vez. Dia, alô, bom dia!
5: Marinaldo Santos, toca qualquer uma música do trio Parada Dura.
0: Toquei também já,
5: Só foi? Pra curtir mesmo, ofereço pra você e todos estiver ouvindo. Tenham um bom dia, Deus abençoe.
0: Amém, amiga, obrigado aí pela sua participação. Produção, vamos trazer então a música do Amado Batista, depois vamos ver se dá tempo de tocar, Cristiano Neves, enfim, tantão de música aqui pra você aí na sintonia do nosso programa. Vê se o áudio é esse pra mim, produção. Testa, por favor.
5: Bom dia,
0: Jô. Ah, é esse mesmo, produção. Gostei. Bom, vamos falar com ela então, a Pedrilina lá em Candiba, que não perde o nosso programa, curtindo aí pela Rádio Nordeste de Coração com Anderson Lima.
6: Bom dia, JB, tudo bem com você? Aqui é
0: tudo Pedrilina, ótimo.
6: Da Rádio Banda Moda em Candiba. Quero pedir uma música com Amado Batista, Meu Sonho Dourado. Ofereço para toda a minha família, para você e para todos os ouvintes aí do programa No Seu Ritmo. E também para Anderson Lima, da Rádio Nordeste Coração em Guanambi. Estou escutando aqui através da Rádio Nordeste Coração, do Anderson Lima. Muito obrigada, abençoado sábado para todos nós. Bom programa aí. Tchau, tchau.
0: Valeu, Pedrilina. Tchau, tchau. Eu que agradeço, viu? E a Pedrilina, para quem não sabe, todo mundo sabe, né? O Anderson fala direto aí na rádio. 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E a música que você pediu, Pedrilina, eu vou tocar pra você, Amado Batista, música de 1996, Sonho Dourado, música bonita, viu? Show, papai, é top, hein, produção? Que sucesso, que modão!

você que pediu música do Amado Batista, dose dupla na nossa programação. Atendendo a todos os pedidos, você que gosta, você que ouve aí, música do mais amado do Brasil. Alô, Dalva, bom dia, Amado Batista. Tem aqui também Cristiano Neves, Carta no Quintal, para nós fecharmos a programação de hoje com chave de ouro, viu? Essa música foi gravada em 2001, Olhos Verdes, tem pedido, teve. Então, para você que pediu, muito bom dia, obrigado pelo carinho da audiência. Aqui eu quero agradecer a todos, né, que participaram no programa, você que não participou, mas ficou aí ouvindo, muito obrigado. O Gordinho Saliente, aí na Elétrica, né, curtindo o nosso programa. Vamos lá, produção, coloca aqui para mim na tela. Aqui, ó, bom dia, Jota. Manda hoje aquele alusão aí para o Gordinho Eletricista da Alta Elétrica Ramos, do nosso amigo Edmar, e toca aquela música, tá? Por que brigamos? Aí, produção, foi mesmo, produção. Vamos ficar devendo essa? Vamos colocar no programa de seu Cuca? Tá, atendi ele, mas não toquei a música que ele pediu. Por que brigamos? Aquela é mais top demais, hein? Olha, quero agradecer aqui a parceria com a Nordeste de Coração, com Anderson Lima. Agradecer a participação de vocês aí, ouvintes da Nordeste de Coração. E continua ouvindo essa rádio aí, que é top. A rádio que mais cresce aí em Guanambi e toda a região, né? A rádio online que mais cresce em Guanambi e toda a região. Tem o arroba aqui, ó, arroba Nordeste Coração. Nordeste Coração sem o D, viu? Sem o D. Arroba Nordeste Coração. Rádio de Guanambi, Bahia, top, diferenciada. Bom, pra você que pediu aí, alô Dalva, todos que pediram, Cristiano Neves, eu vou deixar, é a última do programa de hoje. Quero agradecer mais uma vez a todos pelo carinho da audiência. Sabadão estaremos de volta aqui na programação da Visão FM. Vocês vão ficar aí com o programa Forrozão Mix, com o velhinho mais engraçado de Palmas de Monte Alto e toda a região, seu Cuca. Bom, já tá na hora, né, produção? Valeu então, gente, muito bom dia pra vocês, valeu, forte abraço, beijão no coração de cada um, bom fim de semana e sabadão estamos juntos aqui novamente. Muita festa em Palmas de Monte Alto, venha pra cá você também, só atrações boas, atração de peso, atração de primeiríssima qualidade. Canta Cristiano Neves, valeu, valeu, valeu! Bom dia pra você, que seu dia continue abençoado. Valeu, gente, bom dia!

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Ehi, dia! Bom dia, meus poivos, minhas poivas, meus jovens, minhas jovelinas. Ei, dia, tô chegando, viu? Tô chegando. Seu cuca furusteu de acariciando pinto. É só um pedacinho do meu nome, que o nome grande do dia. Ó, oh, Mari, moço, o dia que eu fui casar mais Cibalena, aí a doutora, a juíza... Foi enchendo papel, de um livro passou pro outro, do outro passou pro outro, pra poder escrever meu nome. Aí foi indo, ela falou, não, vamos parar por aqui, que ó, Maria é nome demais. Ó, Maria, moço, um nome maior do que esse meu, só conheço uma coisa que eu tenho, que é bem maior, você pode pensar num trem grande, moço, pode botar cumprimento nisso daí, ixi, é de jeitinho. Acho que foi modista que papai mas mamãe escolheu um nome tão grande de jeito para comparar com os acessórios meu. Moço, você não conhece não, moço, o tamanho do meu pé. Vixe, ó, Maria, sapato, não vou nem falar o que eu ia falar, eu já vou falar no 46. Sapato pra mim é do 46 pra de riba. As pernas, o joelho, calça pra mim, ó, Maria, se não for daquela, tem que mandar fazer, é, o chapéu, só a cabeça é redonda, em cima do pescoço, é, agora, misericórdia, as mãos, ó o tamanho da mão, vixe, as luvas, moço, pra mim usar lá pra mexer nas coisas lá na roça, eu tenho que mandar fazer, modo que não acha. Modo que não acha, tudo em mim é grande, ó, Maria, você não tá vendo o tamanho do meu nome não, moço? Se a doutora falou não, vamos parar por aí, aqui não dá pra escrever mais não, já enchemos 3 livros aqui, pra modo de fazer um casamento precisa tanto nome de jeito, eu falei ó, comadre, bota aí, moça, registra tudo direitinho aí, foi indo, ela parou, de escrever, ó, Mari.

Marconi, Marconi. Ei, Marconi da Pipoca. É grande demais, moço. É grande. É meu nome, moço. É grande demais. Ó, oh, Maria. Segura o fol, Zé. E hoje eu tô afim. Hoje eu tô afim de tomar os corozen. Os corozen pesado. Que hoje eu quero ficar doidinho. Doidinho. Ó. Ei, magabeira. Vixe. Segura eu.

Deixa eu mandar aqui, moço, um alô pra meu amigo Gordinho Saliente. Ó, Mari, menino saliente. Aí eu vou dizer uma coisa pra você, enxerga até dormindo. O menino aí, moço, que trabalha mais você, Edmar. O menino aí enxerga até dormindo. Ó, Maria, o gordinho saliente que botou um paredão na minha charreta. O cavalo, Jurema, eu deixei o cavalo de lado. E agora Jurema não tá aguentando puxar o paredão direito, não. Menino, ó, Maria, foi mais de 100 mil, só de som, equipamento. Aí ele montou pra mim. Ó, moço, mas tô dando um trabalho por menino de botina pesada. Já me regulou só essa semana umas 3 vezes. Eu comendo água carnega e farriando, bebendo e vai. E o som, o paredão apanhando nas altas. Menino, ó, Maria, sem deixar o povo dormir. Ah, mas eu não tava vendo direito, moço. Cheio do corozeno, bebendo. Quem é que tá vendo nada? Aí ele falou comigo, se o senhor não melhorar, nós vai pegar o senhor com charreta, cavalo e tudo, e paredão. A égua do senhor, nós vamos prender tudo na sala. Vamos jogar o senhor lá dentro, jogar a égua e jogar a charreta, e jogar o paredão, e ligar na tomada, e botar nos seus ouvidos dia e noite, pra ver se você gosta. Deixar pelo menos uns 3 dias lá, você junto com a égua, dentro da cela. Eu falei, a cela não, doutor, a cela eu monto em riba. Eu não vou entrar debaixo de cela não, que eu não virei cavalo. Ó, Maria, ó, Maria. Me respeita. Ei, mas nessa vaquejada de Palma de Monte Alto, mas eu quero dançar. Vixe, ó, Maria. Ué, moço, e não é que é demais eletricista? O menino lá, que o gordinho saliente trabalha pra ele, não é que o Edmar comprou uma Hilux igual a minha? A menina lá do posto, perto da Federal, disse que os pinhão me enrolou. Cheguei lá com o bração pro lado de fora, botando uma panca doida. Falei, bota óleo, diz aí, bota corozena aí nessa Hilux minha. Aí a moça falou, não, moça, aqui não é Hilux, não. Falei, não é o quê? O menino falou pra mim que era Hilux. Eu paguei, foi 150 mil aí. Ela falou, não, aqui não é Hilux, não. Isso aqui é um Pampa da Forda, da marca Forda, da fábrica Forda. Eu falei, ué, tá errado. Tá errado que os meninos de Guanambi lá do pé do morro chegou e falou pra mim que era Hilux. Montaram no dinheiro, saíram rindo, buzinando, pipi, e tudo quebrando na risada, e voltaram pra casa. Ela falou, me dá o documento aí pra mim ver se o senhor é Hilux, que eu vou mostrar pro senhor que não é Hilux, que é um Pampa. Aí agora eu peguei o documento todo pré-escrito na caneta, uma folha de papel, duas folhas de papel, que eles falaram, isso aqui é o do senhor rodar. Se os meninos da botina pesada embaçar com o senhor, pegar o senhor, aí o senhor fala que esse aqui é o de rodar, é só o CPF de rodar. E esse aqui é o do senhor deixar guardado, para modo que se precisar. Aí eu mostrei para ela, ela falou, não, moça, que deram foi uma folha de papel para você, de caderno, escrevido aqui, ainda mal escrito. Tá faltando letra, tá o T sem cortar, o ping no I sem pingar. Não, moço, aqui não é documento não, fizeram foi um monte de papel aqui e entregaram pro senhor. Eu falei, ó, minha filha, quer saber de uma? É, pode ser Pampa, pode ser o que for, mas o menino falou que é Hilux, e eu paguei foi 150 mil, foi um gado que eu tinha vendido, mandei esse baleno ir lá debaixo do sofá, outro ela tinha guardado na cueca dela, marrou na cueca. Moço, você não sabe o tamanho da cueca de cibalena não. Ó, Maria, só na cueca de cibalena tinha 100 mil enrolado, um saco de dinheiro. Aí agora foi lá, pegou, chegou passando por menino, e Edmar comprou uma do mesmo jeitinho da minha, melhor do que a minha ainda, moço. A dele é traçada, ali aguenta peso. Ali aguenta peso. A de Edmar é traçada nas quatro rodas. Ó, Maria. Edmar. É, nego velho. Eu sei que você é um menino direito, de um lado. O outro você é esquerdo, mas de um lado você é direito. Aí, moço, conversa com essa mulher, moço. Eu tô com uns frete aí, eu tô com um frete aí, que minha Hilux
Já tá com as molas cansadas, de tanto eu carregar a mulher em riba. As molas já tá cansada, tem hora que eu vou andando, dá uns balançados, o pneu pega em riba. Aí o pneu pega em riba ali, aí os pneus já tá ruim, só tá nos arames. É que eu tenho, moço, 55 mulheres pra levar pra Carinhanha. Aí eu queria que você pudesse, moço, conversar com essa mulher, pra nós dois descer lá, levar as meninas lá de... As meninas lá do Brega, lá em Comadre Espingardina, estão querendo descer pra Carinhanha. Aí agora o que é que nós faz? Você primeiro conversa com sua mulher, pra hora que você chegar em casa, ela não quebrar o cabo de vassoura no pé de sazoreia. Então assim, conversa com ela, fala que você vai fazer uma viaginha, mas seu cuca, um homem direito de um lado, direito demais de um lado. Aí você fala com ela que nós vamos levar as mulheres lá em Carinhanha, nós vamos cedo amanhã e só chega na segunda-feira, não tem hora pra chegar não. Aí agora você fala com ela que você vai levar, aí nós vamos dividir, 22 mulheres e meia no carro seu e 22 mulheres e meia no meu carro. Aí agora nós vamos dividir, pra modo que o peso no meu tá demais. Meu carro já não tá aguentando mais mulher não, vixe Maria. Moço, o carro meu tá tão assim, as mulheres tá castigando tanto dele, Edmar, que quando as mulheres vêm juntando aqueles monte de mulher, mais de 10, 15, 25 mulher, 20 levar e cacetada de mulher, quando vai chegando, aí o carro tem hora que não quer pegar mais. Tem hora que eu bato na partida, o carro não pega. Aí quando as mulheres saem, que desistem, que voltam lá pra dentro de Comadre Espingardina, eu bato na chave, o carro pega na hora. Então, e esse carro seu é bom, viu, Edmar? Aí cabe mulher, viu, nego? Aí cabe mulher, vixe! Que você é traçado, moço. O seu aí tem mais força do que o meu. Aí nós vamos dividir tudo direitinho. 25 mulheres pro você, opa, quer dizer, não. 22 mulheres pro você, não, no carro seu. 22 mulheres e meia no carro seu. E 22 mulheres e meia no carro meu. No carro meu. Aí agora, nós vamos levar a carne, eu já comprei. A cerveja você compra. A cerveja você paga. Pode ser banha, Brahma ou escola. Escola. Aquela que faz quando abre. Aí agora, o que que acontece? A bebida não vai ter mulher pra levar as caixas de cerveja lá atrás, não. A bebida nós ajeita uns lugarzinhos ali perto do motor. Nós ajeitamos uns lugarzinhos ali perto do motor. E aí nós vamos encher de bebida ali. Vamos encher de escola. Ou então de Brahma. Aí agora, fala, avisa lá em sua casa, lá não tem hora pra chegar não. Quem anda mais eu, só tem hora pra ir. Pra chegar, pra voltar pra trás, pode ser meia-noite, 1 hora da manhã, 3 horas. Eu não me preocupo com isso não. E a rádio, só tem hora pra ir. Pra chegar, pra voltar pra trás, pode ser meia-noite, 1 hora da manhã, 3 horas. Eu não me preocupo com isso, não.

0: nós cismar aí, nós vamos subir essa serra aí, ladeira abaixo, quer dizer, ladeira arriba. E outra coisa, viu, Dimar? Nós vamos primeiro beber, vamos fundar no corozeno, encher o carro de mulher, mais ou menos umas 30 na raluca sua, umas 30 na minha, e nós não vamos caçar a estrada não, nego velho. Nós vamos sair meio doido, meio desorientado, nós vamos pegar o carreirinho aí do cruzeiro. Nós vamos subir o carreiro do cruzeiro, já passa lá no pé da cruz lá em cima, nós já faz o Pai Nosso, já reza uma Ave Maria, e depois nós descamba ladeira abaixo. Nós pegar a ladeira abaixo, aí agora nós pode jogar na banguela pra economizar o corozeno. Aí nós joga na banguela. E não fica com raiva de mim não, nego. Você sabe que de vez em quando eu levo minha Hilux aí pra consertar, levo meu Fusca. Você não fica com raiva não, moço. É só você pedir essa mulher, ela deixa. Isso não tem nada não. Lá em casa eu fui pedir minha mulher. Sabe o que eu levei? Uma cabada de machado no pé das orelhas. Tô até hoje surdo. Ei, Anderson Lima. Fui pedir, moço, e balei na minha mulher pra deixar eu levar essas negras lá. Moço! Cibalena me deu uma encarbada, moço, de machado no pé das orelhas. Minha sorte foi que eu tinha tirado o machado, trazido pra rua pra amolar. Que se tivesse com o machado, nego velho, no cabo. Ó, Maria, eu não tava aqui pra contar a história não, viu, Maria Augusta, Bia Santo. Ó, minha filha, a acabada de machado foi tão forte que eu só vi borboleta, passarinho, grilo cantando no meu pé das orelhas, aquele cantado nojento, enjoado. Menina, eu vi aribu, esses aribu que comem carniça, esses que ficam rodando aí, passando na frente dos meus olhos, a pancada. Ó, Maria, aí os meninos meus chegou, me apanhou, me trouxe pro hospital. Quando eu cheguei no hospital que eu vim em si, ouvi aquelas mulheres, aqueles homens, tudo vestido, os negócios de branco, eu falei, viu, ó, Maria. Eles falaram, o que foi, o senhor vem em si? Eu falei, não, de riba mesmo, da cama. Ela falou, não é a cama não, é a maca. Eu falei, a marca de quê, minha filha? Ela falou, não, é pra morte que o senhor tá no hospital. Eu falei, ó, Maria, o que foi que aconteceu? Eu falei, é no hospital ou é no céu? Que eu só tô vendo anjos, tá tudo vestido de branco. Falei, tem umas anjinhas. Falei, ah, Melo, olha que anjinha. Encabulei com anjinha. A moça, ó, Maria. Não prestou não, viu, Edmar? Aí eu já encabulei com uma lá, moço, queria pular da cama pra dar um abraço nela. Aí o doutor tendo um trabalho doido comigo, fala, pera, moço, não pode não, moço. Eu falei, não, doutor, sou chegado demais, eu gosto por demais da conta. Deixa eu dar um abraço nessa anjinha aqui, moço. Ó, Maria. Falei, deixa eu dar um abraço, uma bitoca no pé do cangote dessa anjinha aí, moço. Aí o doutor pediu guarda lá, moço. Chamou dois guardas, dois brutamontes do diacho, que eu tenho uma alergia de homem, armaria. Quando eles botou a mão em mim, aí teve que chamar eles. Aí agora pegou uns negócios lá, me amarrou na cabeceira da cama.
1: Levanta, aleijado, quem mandou beber demais?
0: Foi que eu fiquei amarrado.
1: Quem pegou meu quilo de arroz?
0: Foi que foi baixando, que eu tava, menino, ó, Maria. O doutor falou, nunca vi um paciente chegar de jeito. Aí foi que foi baixando, devagarzinho, adrenalina meu. Eu tava na adrenalina alta demais, ó, Maria. Minha adrenalina tava lá em

0: Sim, mano. Mas você pensa que baixou tudo? Maria! Quando dizia assim, adrenalina alta demais, em cima. Aí foi preciso o doutor aplicar uma anestesia, uma injeção no pé. Maria! Senão não baixava, não. Adrenalina alta demais, moço. Aí agora foi que o doutor aplicou a injeção no pé. No pezinho aqui, ó. No dedão do pé. Aí foi que foi baixando. Aí foi baixando. Só assim pra me inquietar. Eu cismei que eu queria dar uma bitoca no cangote da mulher lá, moço. Pensei que era a anja. Pensei que era a anja. Menino, mas deu um trabalho pro doutor, moço. Teve uma hora que eu, mesmo que sem consciência, se balena desgramada. Aí eu mesmo sem consciência, eu ainda pulei dessa cama, embaracei, mas o doutor, moço, o doutor tentando me segurar. Maria. Embaracei, mas ele foi ele, mulher e tudo, puxão, caí tudo. Maria. Não prestou, não. Edmar, você vai, moço, ou não vai? Me ajudar a levar as mulheres lá em Carinhanha? Eu preciso saber pra me avisar elas aqui que eu tenho que deixar o carro reservado. 22 mulheres e meia no meu carro. E 22 mulheres e meia no seu carro. Aí nós levamos dois bujões de gás, que o meu mesmo tá bebendo gás demais. Maria. O carro meu, moço, andando mais eu demais, andando mais eu direto. Tá bebendo demais, viu, João Domingo, Barra Oliveira? Diz que galinha que acompanha pato morre afogado. Bem assim tá meu carro. Meu carro tá numa gastação de gás. Nunca vi daquele jeito, Maria, mas tá bebendo demais. E esses dias, doutor Roy Bahia, você não sabe. Mas eu não virei baú pra tá guardando segredo não, nego velho. Aí, moço, esses dias eu tava descendo, eu mais 23 mulheres. Aí foi no Fusquinha, que o Fusca, eu carrego o botijão debaixo do banco. Aí já fica uma parte do botijão para as mulheres sentar em riba. Aí, moço, vai, vum, como pensou que não, acabou. Deixa eu beber um gole de café aqui. Um restinho que sobrou, que eu esqueci a garrafa aberta. Juntou, quando eu fui olhar para baixo aqui, juntou um monte de formiga, bebeu mais de um litro de café que eu tinha trazido. Maria, sobrou um restinho com um monte de formiga, mesmo assim eu vou beber. Eu não vou ficar sem beber nada aqui. Doutor Roger, aí, moço, eu fui trocar o gás acabou. Aí quando eu tô trocando o gás, falei, abre aqui, minha filha, puxa as pernas, uma pra um lado, uma pro outro. Pra mim não precisar tirar esse bujão, é só passar a mangueira de um pro outro. Aí agora eu fui assim, puxar as pernas dela, pra sair de riba ali de onde é que a gente bota o registro. Maria, não foi nada não. Não é que eu errei o lugar e tá aqui o registro no lugar errado, moço. A mulher sentada em cima do botijão de gás. Eu taquei a mangueira no lugar errado. Maria, deu um pinote e um grito, moço, a mulher. Aí eu também não sei enxergar direito.
1: Nossa senhora, meu Deus do céu.
0: Rapaz, e tá eu.
1: E Maria Valente, nossa senhora, meu Deus do céu.
0: Dona Dina, e tá eu, moço, tentando enroscar essa tampa de registro. Enrolando o registro. Eu falei, ué. Então eu acho que o buraco do bujão relaxou, que o buraco aqui tá forgado demais da conta.

Eu falei, acho que eu vou ter que voltar lá no menino, onde é que eu comprei o gás, que o buraco aqui tá relaxado, tá forgado. E em tom de mandiroba. Aí, moço, eu acochando, eu rodando o registro, e nada de pegar a rosca. Aí agora eu falei, as meninas, risca o fosca aí, acende um palito de fosca aí pra mim ver aqui, que o negócio aqui, acho que o bujão tá, matou a rosca. Luiu a rosca. Aí é, quando as meninas acenderam o fosco, falei, cuidado pra não pegar fogo. Aí quando acenderam o fosco, eu tava me enroscando o botijão, o Regis tava botando a mangueira no lugar errado. Oh, Maria, foi só aí que eu fui ver. Também errado foi eu, que boto mulher sentada em cima do bujão de gás. Errado não foi elas, não. Eu falei, ué, minha filha, pra morte, que da hora que você não falou que eu tava enroscando a mangueira no lugar errado. Ela falou, ué, pois eu nem percebi. Eu falei, vi, então a situação tá feia. Eu falei, então a situação tá feia, pra morte, que da hora que eu tô aí. E você não percebeu ainda? Falei, vi, ó Maria. Eu sou assim, eu só ando mais gente boa.

0: Ê, gordinho saliente. Como é que nós vai, moço, pra reforçar o paredão meu lá no carro, na charreta? Eu tô querendo botar 6 bocas de 18. Hein? Dá um jeitinho aí, nego velho. A hora que você tiver um tempo, você me fala. Tô querendo botar 6 bocas de alto-falante de 18 polegadas. Do tamanho do meu punhal. Botar 18 bocas de alto-falante. Nós vamos botar 4 bocas de alto-falante de 12. 18 bocas de alto-falante médio. De 10 polegadas. Isso aí é o outro punhalinho pequeno que eu tenho. E corneta e tuíte nós vamos botar umas 50. Aí quando você tiver um tempinho, nego velho, você me fala que eu vou levar aí. Que primeiro eu quero dar uma ajeitada em Jurema. Tem uns meninos que pinta carro, pinta não sei o quê. Aí eu quero mudar a cor de Jurema. Primeiro, antes de eu ir aí, eu quero reformar a charrete. E também quero mudar a cor de Jurema. Vou levar desses meninos pintor aí. Desses meninos pintura. Que é pra eles dar uma pintada em Jurema. Quero que eles dão uma pintada em Jurema, que eu vou mudar Jurema de cor. Mandar bater tinta óleo em Jurema. Quero chegar botando mar, vou chegar botando moral. Que dinheiro no bolso não falta. Fala aí, os meninos. Vem cá. Dá uma pintada em Jurema aí. Pode pintar. Muda ela de cor aí pra mim. Mete tinta óleo. Ai, ai, ei, já. Moço, não sei mais o que, eu quase não converso nessa raida. Ó, oh, Maria.
1: Moça Cuca, bom dia. Bom moço, dia. Como é que você aguentou vir com esse frio? Ela trouxe um menino nos braços, seu Cuca. Fala aí pra mim. Ah. Você deve estar todo arrufiado de frio, não? Veio de até eu montado na jumenta.
0: Não, moço, eu não senti frio, não. Lá pra cá eu dei carona que tinha uma menina lá que ia vir. Aí agora, eu vim abraçado com as meninas. Aí vim abraçado com elas. Não senti um pingo de frio, Marcondo.
2: Bom dia, seu Cuca. Manda um alô pro seu Cuca. E um alô pro Arthur. E um alô pro Rodeon. Feito. E pra Heitor e pra Yasmin e pra Benda. Bom dia, seu JP. Bom dia, seu Cuca. Manda um alô pro seu. Manda um alô pro seu. Pra JP. E pra Maria Cara. E pra JP.
0: Aí os meninos mandam. Ô moço, esse menino de Vadeirão é letrado, viu? Aí eu gosto demais de conversar com menino letrado. Aí puxou o pai, que ali é letrado. Ó, oh, Maria, o Mandu.
3: Bom dia, seu Cuca, que é Marinalva Santos. Passa a música de Zé Felipe pra mim. Eu só pra curtir mesmo, ofereço pra você. Se tu estiver ouvindo, então bom dia, Deus abençoa.
0: Bom dia, minha jovelina. O véio vai abutar. Eu vou pegar uns discos ali, vou caçar uns discos, limpar a poeira, pra mim poder passar pra você, viu,
3: minha filha? Passa minha música, seu Cuca, tanto papo, seu Cuca.
0: Eu vou, é os discos, moço, eu não tô achando os discos aqui não, pra moda eu poder passar a moda. Sabe quem é que tá assuntando o véio, minha filha? É Bia Santos, tá assuntando o véio. Bom dia, minha jovelina, como é que tá a senhora? Alô? Ô, oh, bom dia, bom dia, bom dia.
3: Bom dia, velho, Cuca. Aqui é o Terezinha do Curral de Pedra. Eu não perco esse programa seu por nada. Eu gosto de escutar essas piadas suas. Manda uma música aí pra mim. Pode ser qualquer uma de Edgar Mão Branco, se tiver tempo. Só pra mim escutar mesmo. Tenha um bom dia.
0: Pode deixar, minha filha, que eu vou a programar Vou procurar uns discos ali que tá guardado, que os daqui só tem essas modas novas que esses meninos gostam. Aí eu vim procurar ali pra mim poder tocar pra você, viu, minha filha? João Domingo do Barro Oliveira, tá assuntando o velho. Bom dia, meu jovem lindo.
4: Bom dia, seu cuco. Quer João Domingo Bozão, manda um alô pra mim aqui. E um alô pra Mané Litório lá na fazenda Água Branca. E um alô pra nós aqui em Barro Oliveira. Tá na festa, na vaquejada, seu cuco.
0: Ó, Mané Litório, gente boa, gente fina. Ué, sim, vou. Moço, já contratei umas 20 mulheres pra ir mais eu. Não vou não. Fica aí, nego, velho. Tá pensando que eu durmo no ponto? Ó, Maria. Vou levar as meninas de comadre espingardina, tudinho, mas eu... Ai, dia. Tô precisando é de um patrocinador pra pagar as bebidas. Hein? Quem tiver afim de patrocinar o véi, que é muita mulher, moço, 20 e tantas mulher, eu vou levar pra lá. Aí, se tiver um patrocinador bom pra modo poder ajudar o velho,
4: o seu Cuca,
0: eu tô à disposição.
4: E eu vou te pedir, por favor, você conversa mais pouco, vê se você mente menos.
0: Eu quase nem converso.
4: Que ninguém tá acreditando mais de você.
0: É o que sobra pra
4: você
0: mim.
4: Você conversa demais.
0: Vê, olha aí.
4: E deixa seus ouvintes sem receber os alô, viu?
0: Ah, que coisa, mas eu mereço.
4: O diretor da rádio falou comigo ontem.
0: Por quê?
4: Se você ficar com esse converseiro, você não vai continuar na rádio.
0: Por quê?
4: Que você não atende os seus ouvintes. Só mentindo. Mentindo que não tem mais pra onde mentir, viu, seu Cuca? E Juarez falou que tá te esperando na esquina hoje.
0: Porqueira.
4: Tá esperando você lá na esquina.
0: Porqueira.
4: Um cabo de vassoura pra dar nas tuas costas, pra tu deixar de mentira.
0: Porqueira, moço.
4: Seu Cuca, eu vou mandar um alô aqui pras minhas amigas. Separa mais um pouco esse conversinho pra você poder mandar os alô.
0: Mas já passou o tempo seu, já venceu.
4: Dona Sebastiana,
0: o tempo seu já venceu.
4: Dona Iraci,
0: oh, Edna,
4: Terezinha, lá do Curral de Pedra, João da Merenda.
0: O tempo seu já venceu, moça.
4: Augusta, lá na Nova Palmas. E vou mandar para Augusta, lá na Altamira. E vai pra Dé também, viu, seu Cuca? Eu quero o nome delas todos. Viu? Você me faz o favor. Para mais aí de conversar, para de mentir.
0: O Tenseu já venceu.
4: De tanto mentira. Ninguém quer escutar mais o senhor não, viu, seu Cuca? Para com isso aí, viu? Conversa mais pouco. Atende seus ouvintes. Que você tá tendo uma falha aí na rádio, viu?
0: Ô, moço!
4: O diretor falou comigo.
0: O tempo seu já venceu,
4: tá
0: moço!
4: Tudo no caderno. Que depois você vai pagar, viu, seu Cuca? Você não, não manda os alô das pessoas que pedem. É só conversando, mentindo, batendo papo.
0: E quem é que tá pagando eu?
4: Quem gosta de véio é polia.
0: Polia? Mas quem é que tá pagando eu? Tô precisando do patrocínio pra levar as meninas lá de comadre espingardina pra vaquejada. Quem é que despejou o dinheiro na minha conta até agora? Ninguém. Eu vou passar o pistão aí, opa, quer dizer, vou passar o Pix pra você depositar o dinheiro na minha conta. Que eu não sou obrigado ficar pagando cerveja, ficar pagando bebida pra mulher sozinha não. Não fui eu que botei no mundo. Não sou obrigado não, você se vira. Ê, gordinho eletricista, se vira, nego, velho, vou passar o Pix aí, seja, ajeita uns lados aí, você mais é de mal, os meninos aí, dona Dina, deposita o Pix pra mim poder gastar com as negras, pra mim poder gastar com as mulheres, que eu não sou obrigado a ficar tirando do meu, gastando, comendo água amarrar as mulheres, bebendo, farreando, e gastando do meu dinheiro não, que eu não sou obrigado não. De jeitinho nenhum. Ei, Anderson Lima, vê se tem cabimento um negócio desse, meu filho. É, quer dizer, eu fazendo a alegria das mulheres, gastar do meu? Sai fora, nego, velho, sai fora. Não fui eu que botei no mundo, não. Pode assim que eu quero que você deposite o dinheiro em minha conta, faz o Pix, que eu não sou obrigado, não. Ficar farreando mais mulher, gastando do meu dinheiro. Diz, pô, chega em casa, é Cibalena pedindo saco. Cibalena é minha mulher, nego, velho. Parece ser besta, não sabe, não, é? Chega em casa, é Cibalena pedindo saco de arroz, saco de açúcar, banda de boi, banda de vaca, porco, banda de porco, quarto de porco, quarto de bode. Falei, ó, Maria. Como é que eu vou ficar tirando do meu dinheiro pra tá gastando com mulher, moço? Eu tô ficando é besta. E outra, viu? As que tiver pai, as que eu vou levar. São tudo menina nova. Tudo menininha nova, de 45 anos, 60, 65, 50 e alguma coisa. Só mulher nova. De 45 anos, 50, 60. Tudo vai me acompanhar aí. E as que tiver pai e mãe, eu vou na casa pedir pelo menos 500 contos de cada uma pra comer água, mas eu, que não foi eu que botei no mundo, pra mim, pra moda eu a poder, tá pagando bebidas pra elas, não? Ué, só sobra pra mim. Oh, Maria. O mandu, moço, só sobra pra mim, que eu tô nervoso mesmo. E não adianta vir me regular, não? Que quando eu fico nervoso, nem um saco de açúcar me adoça. Ah, a caçar o que fazer, moço? Já vem nego dando piada em mim ainda.

potência. Segura o fôlego, Zé. Ó, meu amigo lá da Raida, de Guanambi, Bahia, me alertou mesmo. Falou, o senhor tá certo, viu, seu Cuca? Elas têm que ajudar o senhor a pagar, que não foi o senhor que botou no mundo, não. Não foi o senhor que botou no mundo, não. Modo que eu vou dizer uma coisa pra vocês daqui, viu, mulheradas? É mais de 30 mulheres antes que vai mais eu pra vaquejada, moço. E juntando com Cibalena, minha mulher, que eu vou botar a banca lá pra ela sentar na mesa e pagar tudo lá, ela vai ficar sentada lá e eu farriar lá mais o povo lá no meio, as mulheres. Aí agora, vou avisando logo vocês aqui, viu, mulherada? Inclusive a minha também, Cibalena. Vocês podem catar latinha. Pode sair na rua aí catando latinha, juntar latinha pra vender, pra chegar lá e ajudar eu pagar bebida e o que vocês vai comer. Que eu não sou obrigado, não. Cibalena, minha mulher mesmo, vai juntar latinha. Vai juntar latinha pra comer e beber na vaquejada. Que eu não sou obrigado, não. Não foi eu que botei no mundo. E eu tô nervoso mesmo, comadre. Tô nervoso mesmo. Que eu fico nervoso quando as coisas me aferem. Lá ele, por trás, lá ele. Então, que quando é assim, fico nervoso. E pode juntar latinha. Se eu for falar o nome aqui é demais. Eu passo o programa inteiro só falando o nome. Mas vocês tudinho que vai aí mais eu. Sai na rua aí juntando latinha. Vai na zona rural de vez em quando os meninos jogam uma latinha ou outra nesse meio de mato por aí. Vai juntar latinha e vender pra Manelim, lá na beira da Federal, perto de Dica do Ferrovéi, que compra latinha. Vocês juntam as latinhas e alumina. Se não achar latinha, nega, vou dizer uma coisa pra vocês. Pega as panelas que vocês têm na cozinha, panela de pressão. Só não pega panela de barro, que ele não compra, não. Pega panela de pressão, panela de alumínio, o que vocês tiver. A panela de cozinhar o arroz, alumínio batido. Se tiver com feijão e arroz dentro, pode levar a carne. Leva tudo junto, tampada. Vende lá pra Manelim. E segura o dinheiro, não gasta não. Que é pra nós gastar em 3 noites de festa. Aqui na vaquejada de Palma de Monte Alto, que eu já arrumei minha botina, preguei uns pregos, que ela tava aberta de um lado. Eu vim aqui na rua, comprei uns pregos, meti o martelo pra dentro, martelo, preguei foi de marreta, mandei a marreta pra dentro, já tampei os buracos no prego, que eu preguei os pregos, já tô tinindo. Comprei uma calça que eu fui no São João, lá em 1992, tava guardada, já arrumei, já mandei, já passei, tá no jeito. Peguei a camisa que eu usei em 2000, na virada do ano, já também, já passei o ferro nela, tá certinho, pra nós comer água. Agora se vira, vai juntar latinha, catar latinha, pra nós poder gastar na festa, não quero nem saber. Tô nervoso, hoje eu tô nervoso. Mas todo homem bonito é nervoso. Vocês nunca viram um homem bonito que não é nervoso. Ei, Terezinha, pra você dançar, ó, fia. Ó, fia.

0: Maravilha. Ô, Potência, é Potência, moda boa. Ei, Beth Silva, eu vou te contar uma coisa, minha filha. Você sabe que eu não gosto de mentir. Você sabe que eu não minto. Olha, eu conto no tempo, uns tempos aí, eu dançando essa moda, mais uma. Eu não vou poder falar o nome aqui, que é Cibalena, é minha mulher. Se Cibalena souber, é Cibalena, é perigoso juntar minhas mudanças, chamar a picape de compadre Toba e mandar. Você não tá sabendo. Menino, Cibalena é uma valentia. Se ela ficar sabendo, é perigoso ela chamar a picape de compadre Toba, ou então o jipe de compadre Bico Duro. É perigoso, eu chegar lá em casa e a mudança já tá aí de riba da picapa. Mas aí, minha filha, eu dançando com a mulher um tempo que eu fui numa festa, num salão, nós fizemos essa festa, juntamos uns colegas meus aqui, fizemos essa festa lá de riba da serra, para ninguém perturbar nós. Foi 3 dias de festa. E aí agora os meninos botou no jipe lá, o paredão lá do jipe. Aí tava dançando tocando essa moda aí. E eu dançando com a morena. Ah, oh, Maria, sou chegado. Aí agora, minha filha, eu dançando com a morena. Quando eu dei um rupiado nela assim, que eu dei uma segurada no braço dela, ela foi pra lá e eu puxei, tornou aí de novo. Aí na outra puxada que eu dei, foi tão violenta a puxada, que eu puxei ela assim, que ela subiu pra riba. Subiu pra riba mais ou menos, sem mentira nenhuma. Sem mentira. Ela subiu pra cima assim, uns 6 a 8 metros mais ou menos, rodopiando. A saia, você só via a saia rodando. Aí agora foi que eu falei, vixe Maria. Aí eu fui lá correndo, peguei a rede que nós tínhamos levado pra quando nós ia descansar. Chamei Moisés, os meninos tá mais nós. Aí vim correndo, falei, gruda aqui os meninos. Foi que um grudou de lá ou eu grudei de cá, ela caiu em riba da rede, pra não machucar. Eu fui assim uns 30 metros correndo, enquanto ela subiu, no puxado que eu dei nela, foi um charme assim, minha filha, um charme que eu nunca tinha visto aquilo, que eu botei um charme no puxar ela assim, aí puxei, ela subiu. Aquele passo que tem, que a gente abre os braços assim, a mulher vai lá, você puxa cá, torna botar o elástico de novo, ela vai lá. Aí na segunda vez que eu puxei forte demais. Aí agora ela subiu, rodando, rodopiando. Aí subiu, eu fui correndo assim, uns 30 metros tinha uma rede, nós tínhamos deixado encostado. Peguei a rede, voltei, falei, segura aqui os meninos, segura aqui com o pai Tonho, com o pai Toba. E aí agora nós grudou na rede assim, segurou. Mais ou menos 1,5 metros do chão. Ela bateu em riba da rede pra bichinha não machucar, moça. Você sabe que eu não minto. Cadê os meninos de Espraiado, de Jurema? Os meninos lá daquelas outras regiões, lá perto de Espraiado, perto de Jurema. Cadê o C Batixó? Porqueira. Ei, Bel, bom dia, meu jovem, como é que está você? É Bel do Curralim, rede, gente boa. Sabe quem é que continua assuntando, véi? É Dalva, lá da fazenda Genipapo, pessoa gente boa. Bom dia para vocês, Dalva, para todo mundo de daí, viu, minha filha? Aí, minha filha, Beth Silva, moça, quando terminou no outro dia, eu amanheci com os pinhaços tudo desajuntado, de tanto que eu dancei, minha filha, lá em riba da serra, os homens e as mulheres e os jipeiros, aí agora, quando foi no outro dia, eu amanheci empenado e eu tinha combinado com os meninos, que eu ia correr atrás de uma onça, pegar de mão assim, ó, pra nós comer. Aí amanheci desajeitado, moço, o espinhaço amanheceu todo empenado, de tanto dançar. Aí agora fica andando, foi com pau. Com pau, um pau na mão, quebramos um pedaço de pau, foi que eu fiquei caminhando com esse pauzinho, o pau. Foi modo que. Aí agora foi que os meninos chegou lá, falou que tem remédio. E no meio também tinha um médico também, tinha um. Aí agora o menino falou, tem uma bezetacile. Aí eu falei, uma bezetacile em mim não faz esses dias do. 3 horópas me ferrou, não deu nada. Ele falou, não, nós pode ficar sossegado, nós vamos botar 5 bezetacil em sua bunda, em sua poupança. Aí meto lá ele, falei, moço, eu nunca virei isso aqui pra homem, não. Falou, tem que ser na poupança. Isso aqui é igual depositar dinheiro, não pode ser em outro lugar não, senão não faz efeito. Eu fiquei assim acirmado, mas eu falei, não tem jeito. Aí agora eu falei, chama os meninos aí pra ficar de testemunha, que eu não vou baixar a calça pra você aplicar bezetacil por trás de mim sem o povo tá vendo não, que eu não sei, eu não confio em pinhão. Falei, chama a mulher aí, moço, chama a mulher pra enfincar essa injeção de minha bunda aí, que eu não deixo, não confio em homem mexer nisso aí não. Oh, Maria. Aí agora ele falou, não, moço, aqui não tem nenhuma enfermeira, não tem. Tem que ser eu mesmo. Eu acirmado, moço, eu acirmado. Aí agora eu falei, o bicho pegou, não vai ter jeito. Vou ter que deixar esse homem mexer de coisa que não devia. Aí, moço, chamei o povo tudo que tava lá, mais nós, mais de 100 pessoas. Qual é 100? Bota gente nisso. Falei pra vocês ficarem de testemunha. E eu com vergonha, mano, com a vergonha. Ele baixou, falei. Ele foi baixar minha calça assim, eu falei, puxei pra riba de novo. É que a gente é acirmado, mano. Gente que é nascido e criado na roça. Gente não é igual a esses meninos novos de hoje em dia, não. Aí agora eu fui e falei, não vai ter jeito que eu tava sem. Aguentar andar, eu falei, como é que eu vou embora? Aí foi que ele pegou essas 5 bezetacil, uma bichona de todo tamanho, meteu aqui na poupança, na bunda de um lado da poupança, moço. Aí eu falei, ó, Maria, ai que dor, mas dói demais. A bezetacile.
1: Levanta, aleijado, quem mandou beber demais?
0: Eu falei, deve ter colocado o nome nela, bezetacile. Deve ter sido em homenagem meu compadre Tarsilo, porque meu compadre Tarsilo, o murro de meu compadre Tarsilo, onde ele dava um murro, o pinhão deitava, levantava o galo em cima da testa na hora, eu falei. Eu falei, deve ter sido em homenagem meu compadre Tarsilo. Aí agora, hein, Maiana, aí agora, moço, aplicou 5 bezetacil em minha bunda. Aí logo também eu já levantei sãozinho, depois de 10 minutos, eu já levantei caçando linha pra acender fogo, caçando cavaco e pra tirar, e caçando pau pra acender, pra tirar o couro da onça. Seguro Falls, é reia, hein?
2: Aqui é Rosário da Fazenda Barreira.
0: Bota de novo.
2: Cadê seu cuco aí, tudo bom? Aqui é Rosário da Fazenda Barreira.
0: Ô, Rosário, o velho fica muito satisfeito, meu filho. Muito alegriado. De modo que você tá assuntando o velho. Muito obrigado, viu, meu jovem?
3: Bom dia, velho,
0: cuca. Esse aqui foi Terezinha, que eu botei um forrolejo de Edgar Mão Branca pra ele dançar. Opa! Quer dizer ele, não ela.
3: Ô, seu Cuca. Você caçou sarna, você coça sozinho, seu Cuca.
0: Cacei não, que eu não sou obrigado, viu? A ficar bagando bebida pra mulher,
3: olha,
0: não.
3: Olha a mulher que vai querer encostar num velho feio, porco, descatarrento.
0: Poico.
3: Só mentindo. Você caçou a sarna, você coça sozinho.
0: Tô
3: e
0: caçando.
3: Eu não vou ajudar ninguém a pagar a cerveja, não.
0: Tô caçando uma pra lavar minha cirola. Tô caçando uma pra lavar minha cirola. Eu mesmo tô usando uma cirola, já tá com 23 dias agora pra vaquejada. Eu vou ter que tirar pra lavar, pra moda ir pra vaquejada com ela. 23 dias. Ah, oh, Mari, tá boazinha ainda. Não rasgou nada. Bom dia, minha jovelina.
4: Bom dia, seu Cuca.
0: Bom dia.
4: Você continua conversando demais, é falando nada. Demais, mentindo demais.
0: É nada.
4: Não manda alô pra ninguém. Estou aqui na escuta. Eu estou na Lagoa Seca. Eu, Valdo. Tem gente se ouvindo lá nas Capoeiras Guarambi. Lá em Morrinhos Guarambi. E no Curral de Varas, viu? Manda alô pra esse povo todo aí que tá te ouvindo. Bom dia, Bete de Guarambi.
0: Um abraço, muito assim, um abraço e um beijão no coração de cada um dessas pessoas, desses pessoais que tá ouvindo o véi lá em Morrim, lá na região de Guarambi. Como é o nome do outro lugar, minha filha? Fala aí que o véi tá meio surdo. Se Balena me deu um bocado de murro no pé das orelhas, ué, eu também caçando resenha, caçando farra carnega.
4: Valdo, tem gente se ouvindo lá nas Capoeiras Guarambi.
0: Ah, Capoeira Guarambi. Ó, minha filha, pra modo que eu tô meio surdo, eu caçando farra, caçando remolejo carnega com as mulheres. Aí agora, se Balena pegou eu no meio de 5 mulheres comendo cachaça, comendo água. Aí agora, minha filha, quando chegou em casa, se Balena deu uns 3 sapeca iaiá no meu pé das orelhas, mas enfiou o murro sem... Hein? Enfiou o murro sem dó.
5: Segura ele!
0: Aí, modo que eu sou valente... Abri as orelhas, deixei ela bater. A valentia minha é demais. Eu falei também, eu tô errado. Vou trazer mulher aqui pro bairro com o compadre Toba, pertinho de casa, não dá 300 metros lá de casa. Eu pagando bebida pras mulherada e comendo água e gritando. Eu falei também, eu tô errado. Vou trazer mulher aqui pro bairro com o compadre Toba, pertinho de casa, não dá 300 metros lá de casa.

0: céu.
1: Ô moço, ô se baleninha brava, rapaz, vocês ainda reclama das mulheres suas, vocês ainda reclama, é que vocês não conhecem a minha. Mulher valente, braba do diacho, moço. Se eu fico duas noites fora, é xingando, é regulando, é reclamando. Me pegou com as mulheres lá, o que que ela fez comigo, João Domingo? Ainda bem que a sua não tem essas coisas. Hein? Se balena, João Domingo, me pegou, moço, me deu... Foi três sapeca iaiá no pé das orelhas. É três murros da roça. Três murros de socar saco de algodão, buf, buf, buf. Não deu tempo nem eu pensar. Oh, Maria, vixe. Aí eu tô aqui surdo, do lado das orelhas. A orelha minha, João Domingo, tá inchada. Ei, Marcondo. Marcondo da pipoca, minhas orelhas tá parecendo uma melancia. De tanto murro que Cibalena me deu. Eu muito valente, eu sou uma valentia, olhei pra ela assim depois. Depois eu olhei pra ela. Falei, quem pode bater é você, que é minha dona. Você pode mesmo, você pode ficar à vontade. Quiser bater mais, desce o murro. Falei, quem não pode bater é pinhão. Se viu um pinhão dar um tapa no meu pé das orelhas, eu corro. Agora mulher, minha mulher. Falei, ué, eu sei que é minha dona, você que manda em mim. Cibalena falou comigo, você não tem vergonha. Você não tem vergonha de vir beber com mulher? Pode dizer no terreiro daqui de casa. Falei, não, moça, que as meninas tava com sede. As meninas tava com sede, me pediu um gurutinho de cerveja. Ela falou, é, mas lá tinha mais de 50 garrafas de riba da mesa. Eu falei que as bichinhas vinham com sede, viu, Cibalena? Eu vou dizer uma coisa pra você. Elas beberam, eu fiquei olhando assim, Cibalena. Fiquei até com dó das bichinhas, viu, Cibalena?
0: E Maria Valeme, Nossa Senhora, meu Deus do céu!
1: Ah, pois é, ó, Maria.

0: parede. Aí tira o pé, tira o pé, tira o pé. Aí foi eu.
1: Só pra relembrar os velhos tempos.
0: Ei, aí foi eu, tira o pé, tira o pé. Foi uma vez que nós tava lá na festa, lá com o Pai Toba, e teve uma briga, moço, eu entrei com o pé na cara de um pinhão e errei a cara dele, moço. Entrei com o pé encaixou dentro da boca dele. Aí tá o porco gritando, tira o pé, tira o pé, tira o pé. Eu falei, tira o pé do sapato ou é de quê? Ele falou, não, tira o pé da boca de compadre Fulogêncio, que você enganchou o pé na boca de compadre Fulogêncio. Fulogêncio tá sem poder conversar aí, ó. Aí, moça, já tinha mais de 20 minutos que eu com o pé entocado dentro da boca de compadre Fulogêncio e dançando com a outra perna, só uma perna pra lá, uma perna pra cá. E o porco minha beira gritando, atira o pé, atira o pé, atira o pé. É o pé meu que eu tinha esquecido no chute que eu tinha dado nele, moço. Esqueci o pé dentro da boca dele. Aí agora que ficou, foi modo que eu dei um salavanco, tirei o pé, ficou pior. Minha botina ficou socada dentro da boca dele, na goela dele. Aí agora, moço, precisou arrumar um alicate, um macaco, uma chave de roda pra poder abrir mais a boca dele. Nós botou o macaco assim, ó, e foi enroscando. Aí o macaco abriu a boca dele, foi que nós tirou meu sapato, mas não prestou não, menino. O sapato todo mordido. Ó, oh, Maria, ô, oh, homem valente. Oi, gente, o velho tá muito feliz em receber aqui na Raida Marinalva Santo. E ela veio fazer uma visita aqui e falou, ué, eu preciso ir lá pra saber quem é. Pra modo que nessa radiola eu conheço todo mundo e não conheço seu Cuca. É mais né não, viu, minha filha? É pra modo que eu só ando intocado nessa paima de Monte Alto. Aí eu saio de um boteco, entro no outro, passo na faculdade Zé de Buqueirão, gente boa ali. Aí tem um corozendo bom, viu? Menino, Maria, o primeiro gente bebe, chega a descer queimando a goela. Mas depois do primeiro pra frente, desce macio. Aí eu passo de Zé de Buqueirão, passo no bar de Beca, passo no bar de Romils, Gingabá, passo no bar de... Vixe, se eu for falar aqui, eu vou ficar mais de meia hora falando. Então, é modo isso. E o lugar, assim, que eu mais gosto de ficar é lá de Comadre Espingardina, na casa das primas. É que eu tenho parente em tudo quanto é lugar. Onde eu chego, eu entoco pra dentro. Aí, agora, lá de Comadre Espingardina, eu fico lá, assim... E às vezes eu venho pra cá, que eu moro lá longeão. Depois do Rio da Rã, você anda mais uns 100 quilômetros, você acha minha casa. Não é difícil de encontrar, não. Aí, modo que é assim, aí com mais de Espingardinha eu fico sábado, domingo, segunda, e aí depois eu vou embora. Mas é uma beleza. Olha, minha filha, você tá me contando aí a história de sua vida. Ai, você é uma mãe abençoada e o velho já falou, você torna a repetir que as coisas vai dar certo pra modo que...
2: Já deu certo.
0: Vai não, é isso aí mesmo. É do mesmo jeito que o velho pensa pra vida dele. Moça, tem hora que eu levo uma trombada que eu...
2: Eu ando... mas não quebra.
0: Não, é igual o velho, enverga, mas não quebra. Tem hora que eu caçando tatu meia-noite nesse meio de mato, levo uma trombada num toco, num pé de...
2: Depois você manda essa foto.
0: Esses dias, sabe o que eu fiz? Caí foi dentro de um monte de pavela.
2: Misericórdia.
0: Num monte de pavela, mas você tá pensando que eu reclamo na vida? Eu falo, já deu certo. Eu não fico assim, igual esses, vai dar certo. Não vai dar certo não, meu filho, já deu certo. Você tá vivo, tá com saúde, tem a família. Né não, minha filha? Como é que vai dar certo se as coisas já tá aí? Então,
2: a gente entrega na mão de Deus.
0: Entrega na mão de Deus e fé. Que tudo é resolvido. Então, se modo que o velho também fica feliz, contente com a sua felicidade. E o velho tá muito satisfeito com essa visita. O velho tá satisfeito e alegre. E agora, o velho tá indo.
2: A música de Zé Felipe.
0: Hã?
2: A música de Zé Felipe.
0: Vou deixar a última então, porque o velho vai programar a música de Zé Felipe pra deixar pra você. Que o velho invadiu o horário dos outros, o velho tinha que parar meio-dia. E o velho tá aqui até agora, minha filha. O velho é doido.
2: Mas vamos comer churrasco até as horas, o ano que vem. Hora que meu filho pegar as férias da base do Rio Doce.
0: Olha que ele vou fazer a formatura, modo que inclusive você já convidou os meninos da Raida tudo. JB já falou. falou pra mim. E vai matar o quê?
2: Um boi
0: e quantos poico? Quantos poico? Dois poico e um boi. E vai fazer a festa pra calar a boca também de muita gente também.
2: Que ria de mim porque eu cato latinha pra poder. Só quem sabe o telhado.
0: Isso aí é defeito adondo. Isso não é defeito não, minha filha. Eu mandei a mulherada minha tudo catar latinha pra bancar as bebidas lá na vaquejada, que eu vou levar umas 30, mas eu. Aí eu falei, vocês vão catar latinha, pra quando chegar na vaquejada, vocês pagar também, que eu não vou ficar pagando tudo sozinho, não.
2: Lá fora, até pra você usar amanhã, tem que pagar.
0: Não é o quê, moça? Não é o quê? Então, os modos que o velho vai despedir aqui... Gente, o velho tá despedindo vocês nessa manhã de hoje. Qualquer coisa, se vocês precisarem de mim, dinheiro emprestado, qualquer coisa... Eu empresto, você não sabia não, minha filha?
2: Não sabia não.
0: Empresto dinheiro a 100% o juro.
2: Misericórdia.
0: O caboclo pega 100 no mês, no outro mês ele me dá 100, dá o dinheiro e me dá 100.
2: Pega 2 mil no dia.
0: Quem pegar 1000, paga 2000 por mês. Se pegar 10 mil, paga 20 mil. Mas dá pro, pelo menos resolve as coisas.
2: Com certeza.
0: Resolve as coisas. É o juro meu, é 100%.
2: Eita, nossa.
0: 100% no juro. E é um dinheirinho bom, abençoado. Ó, Maria. Sim. É das vacas que eu vendo lá, minha filha. Aí eu vou criando as vacas, tem hora que eu crio com terra mesmo, quando não tem mi pra dar o que comer. Não, quando não tem mi, eu vou lá e jogo terra pra enganar elas. Jogo terra nas caeiras, onde é que elas comem. Você não sabe disso, não? Você mexe com gado, você hora que as vacas tiver com fome, você chega lá e fala, ó mi, elas pensam que é mi.
2: Tá.
0: Joga cascaia, aquela cascaia amarelado. E eu faço é isso, minha filha. E ó, Maria, dá certo. Bom jeito que o véio vai indo. Muito obrigado a todos vocês que a ficou assuntando o véio. Hoje eu quase não conversei nessa raida. Modo que eu quase não converso, eu sou quase igual mudo. Não falo quase nada. Oi, muito bom dia pra vocês, meus compadres, minhas comadres, os meninos e as meninas, meus jovens e minhas jovelinas. Vai ficando todo nas graças do Senhor, dando um abraço muito apertado a todos como vocês por aí. Gente boa, gente fina, igualmente a todo mundo, igualmente vocês. Muito bom dia e sabidão, se Deus quiser. O véi tá de volta. Ah, como é a moda que você pediu, minha filha?
2: Zé Felipe,
0: pode ser qualquer uma. Então se deixa o véi deixando um bocadinho de um e passando, cai o véi vai programar a moda pro você. E o véi vai indo. Bom dia pra todo mundo.

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2: Muito bem, na cidade são exatamente, olha só, 13 horas mais 3 minutos. Vamos começando aí para você o Gino Brega. Vamos nessa então, né?
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Muito bem, muito bem. Aquele boa tarde super especial a todos vocês que estão sintonizados aqui na 87.9, né? Está começando para você mais um programa Gino Brega através da sua Rádio Visão FM, uma emissora da Associação Novo Horizonte dos Moradores do Bairro Santa Cruz, aqui em Palmas de Monte Alto, na rua Padre José de Anchieta, próximo à Igreja do Divino Espírito Santo. É pertinho. Quer visitar? Basta você vir na semana, durante a semana, viu? Final de semana não tem como, porque geralmente a gente trabalha sozinho aqui, é fechado. Mas na semana tem a secretária aí que atende você das 9 horas até as 13, né? Das 9 da manhã até 1 da tarde, tá bom? Então fique à vontade, a estação, né? A visão é nossa, é minha, é sua, é de todos nós, é igual ao Brasil. Não pense que o Brasil é só de quem tá podendo lá em cima, não. O Brasil é nosso. Se nós estamos vivendo aqui, estamos aqui é porque o Brasil pertence a gente, né? É lógico, pertence a mim. Eu tô aqui, tô vivendo nesse pedacinho de terra, nesse Nordeste, graças a Deus que nasci aqui. Diríamos o que mais? Aqui nesta Bahia maravilhosa, né? Nesse estado lindo e gostoso, né? Salvador, capital. Muito bom demais, demais. Isso é bom, bom. Importante é isso. E o mais importante é que Deus deu essa oportunidade para cada um de nós. Não importa onde seja. Quem nasceu no Japão, nasceu lá. Quem nasceu na África, quem nasceu na América, Estados Unidos, enfim, sei lá, é tantos lugares que tem aí, o planeta é grande, né? Deus deixou cada um no seu devido lugar e cada um com a sua... já com o seu pretexto de andamento, de fazer as coisas que tem que fazer, né? Então é isso, nós estamos aí para isso. Nós estamos aqui para cumprir alguma missão, como diz Clara Nunes. Ela teve que cumprir a missão dela na Terra, pronto. Eu também estou aqui para isso. Você também tá, depende da sua vontade. Se você quer o mal ou se você quer o bem, isso faz parte de cada um. Mas olha, boa tarde a você aqui do perímetro urbano, você de todas as ruas, praças, avenidas, bairros, você do centro, onde como estiver. Você também é da zona rural, todas as roças, povoados, sítios, fazendas, comunidades, vilas, vilarejos. Obrigado sempre pelo carinho da audiência. E nós estamos aí mais uma vez com o programa Gino Brega, agora nesse exato segundo, né? Vamos falar assim, porque estamos vivos. Não importa se você está doente, se você está numa cama de hospital, se você está numa cama de casa, se você está, isso não vem ao caso, se você está passando por dificuldade financeira, vai ser resolvida, vai, Deus dá um jeito para tudo, mas é Deus, viu? Não vai acreditar é coisinha de macumba, essas coisinhas aí que, né? Tem hora que eu faço o ser humano faz umas coisas assim que até arrepende depois. Eu mesmo já fiz muitas coisas que não devia ter feito. Tem comercial aqui no ar meu com voz minha que eu não queria nem que rodasse mais, mas fazer o quê, né? A pessoa tá pagando, a pessoa tem o direito. Então cada um tem o seu direito, ninguém pode tirar direito de ninguém, tá certo? Então é isso, vamos continuando e vamos agradecer a Deus por estarmos aqui, ou vivendo bem, ou vivendo ruim. Se você está respirando, não tá? Tá entrando, olha, pra mim, olha, tá entrando ar aqui nas minhas narinas, tá chegando no pulmão, graças a Deus. Eu não sei como é que tá lá dentro, né? Mas, pelo menos, e pra você eu digo mesmo, tá bom? O importante, no momento, é só agradecer.

Muito bem, na cidade são 13 horas mais 13 minutos. Alipe Martins, agora pra você. Pra mim, você morreu. Sucesso de 1993. E olha que teve muita gente que morreu mesmo, viu? Pra mim, né? No sentido de coração, não no sentido de morte, não, viu, gente?

sucesso do Almir Rogério, Fuscão Preto, né? Só pra matar a saudade. Antes, Alipe Martins, Você Morreu Pra Mim, né? De 1990, 1983, é isso aí. Vamos lá, vamos curtir.

Muito bem, olha, o programa hoje está super especial porque eu estou tendo um colaborador muito especial, meu afilhado, né? Sempre está aí, agora toda semana ele está resolvendo. Eu acho que eu vou trazer ele aqui para a rádio, viu? Vamos colocar ele aqui no lugar do Gino Brega, mas não por agora. O Gino ainda é muita pessoa, ama, né, Guina? Vai continuar ainda por um bom tempo, assim, se Deus nos permitir. Mas ele já tem esse colaborador aí que está sempre procurando umas músicas aí. Nós temos uma seleção aqui que vamos fazer daqui a pouco, né, a partir das 14h da tarde, das 13h, das 14h. Muita música bonita pra gente poder curtir, mas por enquanto estamos aqui na nossa. Deixa eu só agradecer as pessoas que trabalham com a gente, que dá força pra gente aqui, né? 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
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Deixa eu dar um boa tarde especial. Peraí, deixa eu voltar aqui. Vamos lá? Correndo.

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1: Muito bem, eu tenho um alô especial para dar daqui a pouco, depois dessa próxima música agora, Agostinho. Eu toco para você, viu, Agostinho da Vagem Alta? Tá na escuta da nossa programação. Obrigado ao pessoal da Vagem Alta, pessoal maravilhoso. Já conheci muita gente de lá. Conheci não, conheço, né? Conheço muitas pessoas. Inclusive, eu tenho uma madrinha que chama-se Madrinha de Carrego, que mora em São Paulo, que é dessa região aí também. Sempre está em contato comigo, liga para mim. Pessoa maravilhosa, adoro, amo de coração. Bom, mas daqui a pouco eu vou tocar a música de Agostinho. Agora eu quero tocar uma aqui para mim e para Guina. Ô Guina, eu falei, eu acabei de falar com ela por telefone aqui há pouco tempo, né? Que eu estou. Eu estou gostando de alguém, né? Gostando. Eu não vou falar apaixonado e nem tô amando, não, porque isso o tempo vai dizer. Não é em cima da bucha que a gente vai falar assim, ah, eu tô amando fulano, eu tô apaixonado por fulano, eu tô gostando de fulano ou de fulana, né, Guina? Então, eu tô com raiva do meu coração, sabia? Que meu coração tá muito vagabundo, sem vergonha. Não é de Lindomar Castilho essa ainda não, viu, Agostinho? Essa é a de Fafá de Belém, é pra mim e pra Guina, lá na Barrinha, né, Guina? Um grande abraço a você, obrigado pelo carinho da audiência, ligadinho aí na nossa programação. Volto já já, vamos curtir a música Fafá de Belém, Coração Chonado. Eita, coração sem vergonha e vagabundo esse nosso, viu?
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0: tá aí, Fafá de Belém, coração chonado, né? Este coração, vou te falar uma coisa séria, viu? Bom, esse próximo sucesso aqui, antes de tocar, deixa eu dedicar aqui, né? Porque o Agostinho de Vargem Alta que pediu, vamos aí, pode dizer, Agostinho.
1: Boa tarde, manda um alô pra nós aqui em Vargem Alta, que é Agostinho da Vargem Alta. Manda um alô pra nós aí, passa uma música aí de Lidomar Cartilho, aí, daquelas músicas bem antigas aí pra nós, meu amigo. Boa tarde.
0: Tá certo então, tá aí pra você curtir Coração Vagabundo, Lindomar Castilho.

Muito bem, na cidade são 13 horas mais 53 minutos. Daqui a pouco, Júnior, Edivaldo Júnior, nossa seleção já está aqui já no ponto preparado, viu? Mas antes, ainda tem mais músicas, nós vamos deixar para o próximo bloco de músicas que vamos tocar. Agora, quero mandar um boa tarde especial aqui para minha amiga Osória, que está na escuta do programa. Osória não perde, né, Osória? Está lá em BH, Belo Horizonte, olha que maravilha. Ela é daqui de Palma de Monte Alto, mas não perde o programa do Gino, não, nem pintado de ouro. Só se o Gino estiver doente para não vir aqui na rádio, né? Mas fora isso aí, outra coisa, deixa eu mandar um abraço especial aqui também para o Nilton Lima Abrantes, né, Nilton? Um grande abraço a você, obrigado pelo carinho da audiência. E o Juninho, o Edivaldo Júnior, meu afilhado também, que está aí, né, com a gente, curtindo a nossa programação. Olha, ontem eu estive olhando na internet, que sempre a gente tem que ter curiosidade de tudo, saber de todas as coisas que acontecem. É como o Guinho estava me falando. Ela vai na escola para poder... qualquer aluno que a mãe, quando coloca na escola, vai para poder aprender escrever, ler e escrever, né? Desenho não, desenho qualquer pessoa pega lá, vai rabiscando, vai desenhando, vai fazendo alguma coisa, pronto, tá ótimo, tá excelente, né? Eu fiz aqui uma casinha, desenhei uma casinha, uma besteirinha, uma criancinha, né, de 3, 4 anos, faz uma casinha lá, coloca uma portinha, uma janelinha, pronto, todo mundo tá sabendo. Mas a criança não sabe escrever o nome e não sabe a leitura, então a escola tá aí para isso. A escola tem que fazer isso. Não adianta ficar mostrando um desenho para a criança, falar, isso aqui é uma casa, isso aqui é uma escola, isso aqui é um trem de ferro, isso aqui... Vamos ensinar a ler e escrever, é importante, é isso, né? Ainda hoje está valendo a pena, apesar de toda a tecnologia que nós temos em mãos aí. Mas se você não souber ler e não souber escrever, não adianta você ter um telefone com internet, ou seja, com tecnologia, e não vai adiantar nada, né? Bom, como eu estava falando ontem, eu estava pesquisando uma música de vários cantores, e encontrei uma de Roberto Carlos, que ele fez para uma pessoa e ele não disse para quem foi essa música. Fiquei sem entender o porquê, né? Mas foi uma pessoa que ele amou muito. E a música é essa aí. Vamos ouvir aqui na nossa programação. Sua Estupidez.

0: Letra linda, sei do Roberto Carlos, na sua estupidez. Não. Vamos a um breve intervalo, volto já. São 14 horas mais um minuto, 14h01. Olha, amanhã é a missa do Divino Espírito Santo, né? A missa, quer dizer, é a festa em geral. Vai ter a missa, vai ter a procissão, vai ter tudo. Tá certo? Mas a gente vai falar daqui a pouco sobre esse assunto. Tá bom? Vamos aqui a um breve intervalo, eu volto já já, aguarde aí, viu?
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2: Muito bem, como eu disse, eu estou tendo agora, graças a Deus, estou tendo aí uma pessoa, uma figura que eu admiro de coração, amo de coração mesmo, meu afilhado Edivaldo Júnior, né, o Juninho. Ele é que está me dando ideias agora. Ele gosta de músicas antigas. Eu não sabia, um rapaz novo, né? Pode-se dizer, novo. Não sei a idade, né, Júnior? Não vou nem perguntar. Depois você fala por aí. Mas é o seguinte, ele está me dando a maior força aqui. E não é isso, é preciso, é necessário que as pessoas participem e também digam as músicas que querem, que gostam de ouvir, né, dentro da nossa programação. Isso é que é importante. Então vamos seguir a sequência que ele fez aqui, né, que ele já me passa na semana, ele já deixa preparado no grupo da gente, né, um grupo especial que a gente tem aí. Tá, obrigado, aplicativo aí do celular, vou falar a hora, 2:10 da tarde, tá certo. Então vamos lá, começando com a primeira, que a seleção que ele fez aí, a música de Nelson Gonçalves. Olha, essa é antiga, hein? Pra caramba. A música Negue. Vamos lá.

Tá aí Nelson Gonçalves e o sucesso Negue, né? Deixa eu mandar um alô especial aqui para minha amiga Cida, né? Cida Nunes, Aparecida, né? Cida, um grande abraço a você, a seu esposo Admilson, obrigado aí pelo carinho da audiência sempre. E ela deu sinal aqui de que está gostando das músicas, né? Próximo sucesso a seguir, tá seguindo aí o Paulo Sérgio com a música Última Canção. Vamos curtir. Versão original só com ele, né?

Paulo Sérgio, última canção, né? Deixa eu mandar uma boa tarde especial aqui também. Deixa eu ver aqui quem está curtindo a nossa programação. Temos aqui o Cláudio Castro, né? E também continua assim, a Cida Nunes também curtindo aqui. O Nilton, já falei, o Edvaldo também. Vamos lá então, agora chegando mais uma aí, a escolha, né? Da seleção do nosso amigo aí. Sucesso de Jerry Adriani, Quem Não Quer. Vamos lá, vamos curtir aqui na nossa programação.

Ah, e pra você, Gerry Adriani, o sucesso, quem não quer, né? Chegando mais um agora, a escolha também, Núbia Lafayette Lama. Vamos lá.

Tá aí sucesso da Núbia Lafayette Lama, né? Em sequência, também por escolha, Júlia Graciela, anúncio de jornal.

aí pra você, Júlia Graciela, né? Júlia, sei lá. Júlia seria em espanhol, né? Júlia. Júlia Graciela, aqui no Brasil, sucesso, anúncio de jornal. E agora tá chegando Silvinho e o sucesso, quem é? Escolha também, né? Vamos lá, vamos curtir.

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0: Aí, sucesso do Silvinho pra você, né? Linda demais. Quem é? É o nome da música. Bom, nós vamos a um breve intervalo e eu volto já já com mais sucesso pra você. Aguarde aí, né? Vai ser rapidão.
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7: 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Valeu, meu amigo Marcondes, olha só isso, classe. E aí a gente...
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6: Muito bem, continua a nossa sequência de músicas aqui escolhidas, né? Por exemplo, quem não lembra aqui do nosso inesquecível Figueiredo, que morou, residiu aqui em Palmas de Monte Alto por um bom tempo, quando tinha o Pomar Atlético Clube, ele fazia parte da banda, né? Não sei se era Sol da Terra, alguma coisa assim, se não me engano. E eu também até já participei na época, muitos anos atrás. Então vamos curtir aqui Figueiredo e o sucesso Utopia e Paixão, né? Vamos lá, vamos curtir aqui na nossa programação.

0: traz infinitamente e eternamente dentro do coração, no mais íntimo de nossa alma. Essa cidade, eu tenho muita gratidão por ela, por todos vocês. E é um prazer imenso falar com você, viu, meu irmão? Tava com saudade.
1: Rapaz, há tanto tempo que a gente encontrou, né, Figueiredo? Há muitos e muitos anos.
0: Faz muito tempo mesmo. Faz um bom tempo. Eu já estive aí várias vezes. E você também sempre na sua correria, nas viagens, nas andanças por aí. E a gente não deu certo se encontrar para botar o papo e para atualizar os papos. Mas é um prazer imenso estar aqui falando com você ao vivo e mandando um abraço para todos os seus ouvintes aí de Palmas de Monte Alto e região. É um prazer imenso.
1: Eu agradeço também a você por ter concedido também esse espaçozinho pequeno para poder conversar com a gente. Qualquer coisa, você pode dar uma pesquisada aí no Facebook do Gino Mendes, tá aí nossa conversa, tá tudo gravado, viu?
0: Tá certo.
1: Você pode mandar um alô especial para quem você quiser aí agora, meu amigo. Para os seus amigos aqui de Palmas de Monte Alto.
0: Um alô especial para você, principalmente, que através de você todos serão partícipes, né, desse meu alô especial. Porque essa cidade aí, a gente não tem uma pessoa, a gente tem a cidade no conjunto todo. Porque é uma cidade que me fez muito bem, ó, onde eu sempre voltei, sempre fui tratado com muito carinho. Respeito, você tá entendendo? Por todos. Então eu tenho um grande sentimento de gratidão por Palmas de Monte Alto, toda a região aí, mas Palmas de Monte Alto, eu tive a oportunidade de viver, de morar aí um tempo, conviver com vocês, né? Fazendo o que a gente gosta de fazer, que é fazer as pessoas se sentirem felizes através da nossa arte, através da música. Tô com saudade, vontade de voltar aí na terra. Pois é, o meu abraço vai para todos vocês, todos os seus ouvintes dessa cidade que amamos tanto.
1: Pois é, rapaz, e graças a você, eu tô aqui hoje também, né? Continuo na luta. Gravei várias músicas, tem aí, tá tudo pronto. E é o que faz as pessoas serem alegres, serem felizes. Hoje é isso, né? É o nosso trabalho. O que a gente procura levar as pessoas, para as pessoas, é isso aí: é felicidade, alegria. E não momentos
0: falando
1: de.
0: Falando com você assim, a memória vai aflorando assim, tirando. E eu tive a felicidade, graças a Deus, você muito novo lá, né? A gente ali no pomar.
1: Isso.
0: Pagando, e você sempre se fazendo presente. E muito talentoso, uma inteligência fora do normal. E eu, graças a Deus, eu tive essa percepção. E a partir de então, sempre fui aquele amigo que te valorizava, Fabrício, e falava do seu, nunca tive, perdi uma oportunidade de falar do seu talento. E você sempre provou que é isso, uma inteligência muito especial. Que Deus te abençoe, meu irmão.
1: Pois é, rapaz,
0: eu tive essa percepção muito novo, de você muito novo, né? Graças a Deus, sabe disso.
1: Eu lembro da primeira música que eu falei assim, posso fazer um teste? E você falou, pode, com certeza, vamos lá. Aí eu fiz o teste da música de Cazuza, Exagerado. E acabei cantando lá no grupo, né? Foi bom demais,
0: que maravilha, né? Que maravilha.
1: Às vezes não esquece, não. É. Não esquece das coisas boas, né, Figueiredo?
0: Não devemos esquecer, não. As coisas ruins a gente aproveita para pegar experiência. As boas a gente vai. Graças a Deus. Essa aí, você foi uma das coisas boas aí nessa cidade. Aliás, todas aí, mas você foi bom, porque desde o primeiro momento eu te tratei com muito carinho, muito respeito, reconheci o seu talento, logo a sua inteligência, assim, diferente da grande maioria. Eu falei, esse menino aí, esse aí é super dotado. A inteligência dele é fantástica. E graças a Deus você tá aí, não demonstrou outra coisa que não fosse isso. Você é muito inteligente e que Deus te abençoe. E estamos por cá, meu amigo. É um prazer imenso poder ter falado com você e mandar o meu abraço para toda a galera de Palmas de Monte Alto e todos os ouvintes da sua rádio aí, viu?
1: Tá certo, meu querido. Um grande abraço a você. Obrigado por esse tempinho aí. E dê uma olhadinha aí no Facebook do Gino, viu? Aí você vai ver toda a nossa conversa.
0: Tá bom.
1: Viu?
0: E vou me inscrever lá, vou seguir. E vou mandar pra você aí. Esse aí é o seu zap, né?
1: Esse é o meu zap, exatamente.
0: Você... Eu vou mandar umas cantigas aí pra você.
1: Pode, pode, tranquilo. Tudo que for, você
0: tá bom,
1: for...
0: meu irmão.
1: Tudo que você lançar de novo aí, pode mandando pra gente aqui, viu? Que nós vamos.
0: Tá bom, meu irmão. Um grande abraço e muito obrigado a você e todos os seus ouvintes, meus amores aí de Palmas de Monte Alto.
1: A você
0: amo
1: também.
0: Você, viu?
1: A você também, Jesus, meu querido. Você. Um grande
0: valeu,
1: abraço, tudo de bom, viu?
0: Valeu,
1: valeu, valeu. Tchau, tchau. Olha aí, gente, Figueiredo é uma pessoa super especial, né? Conheci ele praticamente, era molecote ainda. Eu não vou dizer quantos anos eu tenho hoje, mas foi muito bom, muito legal. Aprendi muita coisa com ele, né? Ele sempre já apaixonado por música, por violão, por guitarra, por tudo. Figueiredo é uma grande pessoa, uma grande figura. Nós temos problemas na vida, temos, todo mundo tem, passamos por altos e baixos, mas isso é, como ele disse aí, é coisa natural, é normal. O importante é a gente procurar levar até você que está nos ouvindo felicidade, alegria. Isso é que traduz, é o que transporte o nosso transporte até você, de fazer aquela coisa que você merece, de fazer você passar bem, você estar bem, né? Mas outro também que deixou saudade aqui, esse eu não conheci, não conheci Figueiredo, e os que eu conhecer, se eu puder também entrar em contato, eu entro, né? Mas esse eu não conheci não, mas tá na nossa lista aqui. Vamos lá curtir então. Newton César, A Namorada Que Sonhei. Vamos lá então.

Tá aí o sucesso do Nilton César, Namorada que Sonhei, agora Luiz Carlos Magno, Ave Maria pro Nosso Amor. E olha, Figueiredo tá mandando música pra mim que chega, viu? Figueiredo, grande abraço.

Tá aí Luiz Carlos Magno, Ave Maria pro Nosso Amor. Tava conversando aqui com o Figueiredo, mandou mais ou menos umas 20 e tantas músicas novas dele aqui, né? Não vamos ter tempo de tocar aqui durante a programação de hoje, porque já tá tudo programado aqui. Mas a partir da semana que vem, se Deus nos permitir, vamos tocar todos os sucessos aí, né? Todos não. Vamos tocar aos poucos o sucesso de Figueiredo. Pra você agora, Dominó, versão remix, Ela Não Gosta de Mim. Mas tem a continuação de Júnior, viu, Júnior? Júnior diz aqui o seguinte: o grande Figueiredo é uma referência musical incontomável, né, em nossa região. Com certeza, o Figueiredo foi totalmente demais. Tá aí, Dominó, Ela Não Gosta de Mim.

0: Tá aí, o grupo Dominó, né? O sucesso Ela Não Gosta de Mim Remix. Olha, tem mais gente falando com a gente aqui, vamos ouvir? Ah, nosso inesquecível amigo que mora dentro do nosso coração vai dar a palavra dele aqui também agora, né? Com certeza. Segura aí, Juninho, que disse que você agora é o novo programador da Prisão FM, né? Pelo menos do programa Gino Brega. Vamos lá, vamos ouvir meu grande amigo Ataíde. Diga aí, meu filho.
1: Alô, Gino, logo teu show. Alô, programa Sensação. Aqui falando aqui de Barra do Rocha, Bahia, capital do cacau. Falar em cacau, tá caindo uma chuva aqui, meu irmão. Igual a gente fala, o cacau tá caindo na folha. Queria mandar um alô aí pra todo mundo que tá ouvindo esse programa. Dizer que tô morrendo de saudade de todo mundo aí, dessa terrinha querida. Parabéns aí por mais um ano, né? E que Deus abençoe aí essa festa linda que vai ter aí. Fico assim meio doente e não está aí. Eu não gostava de estar na festa, eu gostava de participar do evento. Mas tudo bem, a vida é assim mesmo. Um abraço para todo mundo que tá ligado aí. Alô, Juninho, programador agora da Visão. Manda um abraço para sua família aí, Juninho, Alemerson, Bolinha, Lé, Judite, Riquina. Todo mundo tá sintonizado aí nesse programa show. Um abraço, meu irmão. Saudade tá doendo, velho. Fala aí, Figueiredo, Gino. Manda um grande abraço pra ele, viu? Saudade, Figueroa. Um abração, meu irmão.
0: Pois é, gente. Esse é o grande Ataíde, né? Ele já tava aqui há pouco tempo pra onde? Monte Alto, mas teve que dar uma saída. É, com certeza vai voltar. A gente não vai dar certeza quando, aí só Deus sabe, né? Mas é aquela coisa, tá sempre pertinho da gente, tá com a gente, tá curtindo a nossa programação de longe, Barra do Rocha, não tão longe assim, aqui na Bahia mesmo, né? Mas um pouco distante aqui de Palma de Monte Alto. Obrigado pelo carinho da audiência sempre. E vai essa aí pra você também, da escolha do nosso amigo Júnior, né? Aí da programação. Moacir Franco, ele escolheu a original, viu? Seu Amor Ainda É Tudo. É, vamos curtir aqui. É, porque essa música mesmo é do Moacir Franco. Música.

Tá aí, sucesso do Moacir Franco, né? E a música Seu Amor Ainda é Tudo. Bom, nós vamos aqui a um breve intervalo e daqui a pouco tem muito mais sucesso para você.

Tá aí sucesso do Ovelha, juntamente com a Gretchen, né? Chamego. Tá chegando aí Sandro Lúcio, Doente por Ela. E quem tá na escuta do programa é o João Almeida, né, João? Obrigado pelo carinho da audiência lá em Caparã. Ele está ouvindo diretamente do aplicativo. Tá aí pra você, Sandro Lúcio, Doente por Ela.

Tá aí sucesso do Sandro Lúcio, Doente por Ela, né? Chegando aí, Roberto Miranda, essa vai em especial pra mim mesmo, né? Pra Guina também, né, Guina? Mas vamos lá, ó. Um grande abraço a todos vocês. Então, sucesso de Roberto Miranda e a música Atração Fatal.

Muito bem, Roberta Miranda, Atração Fatal. E agora essa aí é para você. Segura aí, porque com o Clássico sempre lembrava aqui comigo, né? Segura que lá vai, hein? Reginaldo Rossi, Ai Amor.

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0: Reginaldo Rossi, né? Tá certo, fazer o quê? Vamos a um breve intervalo, eu volto já. Paixão mata um, viu?
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2: Tá aí para você, Marlon e Maicon. Tudo me lembra você.

Tá aí pra você, sucesso do Marlon e Maicon, né? Tudo me lembra você. Se tiver a próxima que nós vamos tocar aqui, eu quero oferecer pra... Olá, estou ouvindo o programa diretamente do aplicativo Ana Nery, de Duas Lagoas, lá de Igaporã. Obrigado, Ana, um grande abraço a você e sua família, enfim, a todos aí de Igaporã, por estar sempre curtindo a nossa programação, a programação aqui da Rádio Visão FM, né? Daqui a pouco eu vou atender Juninho também, deixa eu ver o que ele está pedindo hoje, se não for meu grito, né, Júnior? O Juninho que eu estou falando que é Irineu Júnior, né? Tá certo. Mas dessa vez não é meu grito, não é outra. Mas depois dessa próxima aí que eu estou oferecendo aqui para a Ana Nery, aí eu toco para você, viu, Júnior? Um grande abraço, obrigado sempre pelo carinho da audiência. Tá chegando aqui Cristiano Araújo, juntamente com a Marília Mendonça, né? O sucesso de Quem é a Culpa. Vamos curtir aqui na nossa programação. São exatamente 15 horas mais 43 minutos.

Aí você ouviu Cristiano Araújo, participação de Marília Mendonça, De Quem É a Culpa, né? Pois é, vamos então agora para a música do Júnior, né, Júnior? Ele está pedindo aqui, ele diz o seguinte, vamos lá. Oi, boa tarde, toca aí para mim Mordida de Amor e Yahoo, só para curtir mesmo, valeu. Então tá certo, vamos lá. Yahoo, Mordida de Amor.

aí pra você e a Ru, né? Mordida de amor, em especial pra o Irineu Júnior, Juninho, tá certo? Um grande abraço. Sidney Magal, Amante Latino.

Aí pra você, Sidney Magal, amante latino. Tá certo, Ana Nery, né? Ana Nery das Lagoas, gostou da música que foi tocada pra você aí antes, né? Ela tá dizendo aqui, obrigado, Gino, adorei a música. De nada, valeu, um grande abraço. Precisando é só pedir, nós estamos aqui pra isso, tocar, viu? Mas antes, Sidney Magal, o meu sangue ferve por você. E o meu tá fervendo mesmo, viu?

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1: Aí, esse foi o Walter Bassos, né, com o Castelo de Sonhos. Aí o Irineu Júnior novamente deu um toque aqui pra gente e diz o seguinte: oi, meu colega Giovanni tá pedindo pra tocar Olhos de Lua de Zezé de Camargo e Luciano. Estamos aqui na sintonia do programa Gino Brega, direto de Roda Velha, Bahia. Tá longe, hein? Obrigado, meninos. Valeu, tudo de bom pra vocês aí. Zezé de Camargo e Luciano, Olhos de Lua.

0: Pronto, aí pra vocês, Zezé de Camargo e Luciano, Olhos de Lua. Um breve intervalo, eu volto já já, aguarde aí.
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0: Muito bem, agora só para matar a saudade, RPM, né? Revoluções por Minutos, na voz de Paulo Ricardo, Louras Geladas, versão remix.
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Aí você ouviu antes a Adalene Nascimento, velha foto, né? E agora, Menudo, Chocolate Candy, versão remix.

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1: Muito bem, vou ver quem lembra dessa que é agora que vai tocar, né? Porque essa daqui também já tem muitos anos que foi rodada. E com certeza muita gente vai lembrar. Música dance também. Vamos tocar aqui na nossa programação. Chegando pra você, Xalalalalalala de Venga Boys.

0: Tá aí pra você, sucesso do grupo Venga Boys, né? Tá certo, então. Agora vamos a um breve intervalo, eu volto já já, né? Só tem agora menos de meia hora pra gente terminar nossa programação, mas vamos lá. Eu volto já.
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0: 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Bom, voltando à nossa programação, vamos lá então, né?
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0: Muito bem, hoje não tivemos aqui, como se diz, as utilidades públicas, né? Acho que ainda está tendo reunião amanhã, nem depois de amanhã, não vi nenhum papel por aqui. A única coisa que eu estou vendo aqui é só uma identidade que está aqui, né? Deixa eu ver, pertence a quem? Pertence a Rafael, né? Rafael Oliveira Nogueira. Você perdeu, né, menino? Acabou deixando aí em algum lugar, esqueceu. E tá aqui na Rádio Visão FM, viu? Procurei durante a semana no horário comercial, a partir das 9 horas até as 13, de 9 da manhã até 1 da tarde, tá bom? É o Rafael Oliveira Nogueira, que perdeu aí a sua identidade, né? Filho de Raimundo Rodrigues Nogueira e Maria Amélia Pereira de Oliveira. Ele é daqui de Palma de Monte Alto mesmo, né? Tá certo, Rafael? Pois é, procure aqui na Visão FM, que está aqui a sua identidade. Falando nisso, vai ter que trocar daqui uns dias também, que essa daqui foi agora de 2024, mas agora já está tendo um modelo novo aí, né? A gente já tem que trocar. Não vai ter mais esse número de RG igual existe. No meu tem o RG, tem o CPF, mas não vai existir mais número de RG. A identidade agora vai ser só o CPF, viu, gente? Mas tem que tirar um novo. É de graça, não paga nada. É só agendar lá no CRAS, né? Ver o dia do agendamento, marcar. Como eu fui lá, já marquei o meu, vai ser para julho ainda, tem que ter paciência, né? Porque essas coisas de governo, sabe como é que é. Mas é isso, tem que renovar, tá bom? Mas você que perdeu o seu aqui, ainda tá valendo. Enquanto você não tem o novo, tá valendo. O velho vale, viu? Pois é, já falei aqui da Funerária União Pax, que há mais de 22 anos aqui em nosso município, sempre tem estado em nossas vidas, nos momentos mais difíceis e dolorosos, né? Também já falei da Cerealista JR. E agora, quase finalizando a nossa programação, são 16 horas mais 49 minutos. Fala Stan Silveira e o sucesso Diz Pra Mim.
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2: Quatro e cinquenta.

Muito bem, deixa eu atender o pedido da Dilza. Tá chegando o final do nosso programa, né, Dilza? Ela disse o seguinte: oi, meu amigo, passa a música para mim, Trio Parada Dura, né? É, o beijo do adeus, é isso aí, beijo do adeus. Mas não fala meu nome, já falei, agora já é tarde, né? Não tem problema não. Boa tarde pra você, um grande abraço, e tá aí então, Trio Parada Dura, o beijo do adeus. Vai estar aqui em Palmas de Monte Alto tocando pra nós também, né? Aí, na vaquejada. É isso aí.

Deus, né? Mas tá aí, com certeza deve tocar aqui em Palmas de Monteado. Gente, a minha, eu digo penúltima, né? Porque já tá praticamente chegando no final do programa. Amanhã nós sabemos que nós temos aqui uma comemoração em Palmas de Monte Alto, que é a comemoração do Divino Espírito Santo, né? Então, amanhã vai ter a missa e vai ter a procissão. Vocês se preparem, quem é devoto. E outra coisa, deixa eu falar uma coisa bem assim, bem explicativa e ao mesmo tempo seríssima. Não brinquem com Deus, não brinquem com Jesus Cristo e principalmente com o Divino Espírito Santo. É trio, né? São os três únicos juntos, mas o Divino Espírito Santo, ele está em toda parte, em todo momento, como Deus está, como Jesus também está, mas o Divino é um... Não se deve falar mal dele, de forma nenhuma. Quem disser alguma besteira, quem falar alguma, fizer alguma loucura contra o Divino Espírito Santo, tá se auto-amaldiçoando. Não faça isso, viu? Então, amanhã é o dia da festa do Divino Espírito Santo aqui em Palmas de Monte Alto, né?

Pois é, gente. E com essa tô indo embora. Volto próximo sábado, se assim for permitido pelo nosso grande pai, com o programa Patrulha do Tempo. E sábado que vem tem festa, né? Vamos ver, né? Não sei nem se eu vou poder estar por aqui não, mas vamos fazer o possível, tá certo? Você fez a... Grande abraço e até o próximo final de semana. Eu pretendo vir, né? Se Deus nos permitir. E boa festa do Divino pra vocês amanhã, tá bom?

Tá chegando a hora. 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Mas sábado tem mais. Uma ótima tarde e tchau. Já. Está chegando a hora. O Gino tem que ir embora. Mas sábado tem mais. Uma ótima tarde e tchau.

chegando a hora. 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Mas sábado tem mais. Uma ótima tarde e tchau. Está chegando a hora. O Gino tem que ir embora. Mas sábado tem mais. Uma ótima tarde e tchau.

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5:15. 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
4: 5:32.

E essa música é composição minha, chama-se Dele Dele, tá tocando todas as rádios Brasil afora e a galera tá curtindo demais. Bora fazer, bora trazer a surpresa pra gente, o Rômulo, meu maestro, bora? Vamos fazer sofrência bem gostosa agora.

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1: 6:09.
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2: Ô, gente, que vaquejada desanimada é essa? Cadê Vavá Machado e Marculino? Eles estão aí? Bota os homens pra cantar.
3: Tamo sim, agora a gente só canta se Baixo Peroba tocar.

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